som do Rainha Musical. Teve a participação do Alessandro Turra do Brilhação. Que coisa boa, hein? Tá ligado, tá junto com a gente. Esse é o Show Bandas. Daqui a pouco tem a festa do Kerp. Fica na companhia, fica na audiência pra você não perder, né? Vai estar sensacional. O que, que você tá fazendo? Tá em casa? Tá no seu trabalho? Tá aproveitando? Tá fazendo aquele churrasquinho, hein? Com os amigos, com a família. Que maravilha, que coisa boa. Então, dá volume, porque aqui na rádio é bom demais ter você curtindo o nosso programa Show Bandas. E já segue a gente, já segue. Arroba Show Bandas, arroba Nando Freitas Locutor. Estamos no Instagram, Facebook, TikTok. Vai lá e confere. E claro, aqui a melhor playlist do bailão. Vamos trazer mais? Vou trazer o som agora aqui da banda Caso Marcado. Ela é problema.

0: Banda Alma Nova, Tigrão do Bairro, você aqui no Show Bandas. Olha, esse final de semana tá lindo, tá demais, e você na nossa companhia, na audiência. Daqui a pouco tem a festa do Kerp, fica junto aí.
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3: Faleceu na última quinta, aos 41 anos, o piloto norte-americano Kyle Busch, bicampeão da NASCAR Cup Series. Recentemente, seus familiares anunciaram que ele estava hospitalizado com uma doença grave. Na atual temporada, Kyle ocupava a posição de número 24 da NASCAR Cup Series. Ele conquistou seus títulos nas temporadas 2015 e 2019. A causa da morte não foi anunciada ainda.
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5: Olá, tudo bem? O Info News está no ar, deixando você muito bem informado. Muito prazer, eu sou o Silva Júnior e hoje é sábado, dia 23 de maio de 2026. O petróleo voltou a subir forte no mercado internacional e atingiu o maior valor em 10 dias, após reuniões entre Estados Unidos e China terminarem sem avanços concretos sobre a crise no Oriente Médio. O barril do tipo Brent chegou a passar de 109 dólares em meio à preocupação com o abastecimento global. A tensão vem das negociações entre Estados Unidos e Irã sobre o Estreito de Hormuz, rota estratégica por onde passa cerca de 20% da produção mundial de petróleo e gás. Qualquer ameaça de bloqueio ou instabilidade no local acende alerta entre investidores e pode mexer com os preços da energia. As conversas entre americanos e chineses terminaram com declarações diplomáticas, mas sem medidas práticas. A China criticou a militarização da região, enquanto a Casa Branca afirmou que Pequim teria interesse em comprar mais petróleo dos Estados Unidos, ainda sem confirmação oficial. Também houve diálogo entre Israel e Líbano sobre cessar fogo, mas sem conclusão. Agora, diante das incertezas, o mercado acompanha os próximos capítulos da crise. Daqui a pouco, mais informações aqui no Info News. Fique ligado!
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Essa é a Banda 0800 Porongo Maduro. Eita, nós, você ligado com a gente aqui no show Bandas, que é só alegria, é pura diversão. Que coisa boa, né? Final de semana você aqui junto com a gente. Já tá seguindo lá no Instagram, no Facebook? Segue lá no arroba show Bandas. Me segue também no arroba Nando Freitas Locutor. Pra você que tá em casa, agora, pessoa das comunidades também no interior, aí um abraço pra você, que maravilha, hein? O Fritz Veg tá lá na praia, tá no litoral, ouvindo a rádio também aqui com a gente, tá no show Bandas, que coisa boa, né? Ei, que maravilha. Vou trazer mais música agora pra você. Aqui direto da Alemanha, vou trazer o Vox Club e o Rock Me da Volume. Vem junto aí.

0: Orquestra Continental, você no Show Bandas. Intervalo, já já tem mais pra você, não sai daí.
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2: De acordo com uma pesquisa feita pela Atlas Intel, 7 a cada 10 brasileiros acreditam que o Brasil não vai ganhar a Copa. Somente 29,7% dos torcedores brasileiros acreditam que o Brasil poderá levantar a taça. Segundo a torcida brasileira, a seleção favorita é a da França. Na segunda posição está o Brasil. Na terceira, a Espanha. Na quarta, a Alemanha. Na quinta posição, a Argentina. E na sexta, Portugal.
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4: Olá, voltamos e o nosso Info News está no ar, deixando você muito bem informado. Uma falha de segurança no sistema digital do INSS expôs dados de segurados e acendeu alerta sobre a proteção das informações de aposentados e pensionistas. O incidente foi identificado pela DataPrev em 22 de abril, quase um mês antes da confirmação pública do caso. Técnicos apontam que cerca de 2 milhões de registros foram afetados. Em nota, o INSS afirmou que a maior parte dos CPFs acessados, cerca de 97%, pertence a pessoas já falecidas. Ainda assim, a DataPrev apura aproximadamente 50 mil casos envolvendo cidadãos sem registro de óbito, enquanto os dados passam por consolidação. O Instituto afirmou que adotou providências após a descoberta da falha e ressaltou que benefícios e empréstimos consignados exigem documentos, etapas e travas de segurança. A pensão por morte, por exemplo, depende da certidão de óbito e outros procedimentos. O caso aumenta a preocupação com a segurança digital do INSS, que já havia confirmado outra vulnerabilidade envolvendo informações sigilosas de beneficiários do sistema público. Daqui a pouco mais informações aqui no Info News. Fique ligado!
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2: 21 horas e 50 minutos.
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Mason e o 2 Apaixonado São Francisco. Essa que marcou a época, hein? Lembra? Tá ligado com a gente. Esse é o último bloco, o programa Show Bandas com você aqui na rádio. Como sempre, todo fim de semana, só as top do bailão pra você. Claro que as antigas aqui rodam também. Você que tá em casa, tá aproveitando junto com a gente, tá sempre feliz, com um sorriso estampado no rosto, recebendo as melhores energias pra deixar o final de semana cada vez melhor. Segue a gente no arroba Show Bandas. Show Bandas vai no Instagram. Nando Freitas, locutor, também você vai me encontrar. Confere lá. Vou trazer mais sucesso, mais uma das antigas. Banda Legal, Mereço Mais Carinho. Aumenta o som e vamos lá.

essa é a banda Festeira. Tô morrendo de saudade. Eita, nós. Também curtiu o som do San Francisco, Cuidado. E assim finalizamos mais uma edição aqui do Show Banda, gente. Mais um final de semana findando, fechando, é claro. Aproveita, aproveita aí. E claro, no próximo tem muito mais pra você que sempre tá aqui na rádio junto com a gente, aqui no programa Show Bandas. Não esquece, segue lá no @showbandas e no @nandofreitaslocutor. Te desejo um excelente começo de semana, gente, com muita alegria, muitas realizações, energia positiva, bola pra frente. Se a semana que passou não foi uma das melhores, mas tenha certeza que tudo vai dar certo pra você. Um beijo no coração, aquele abraço, obrigado pela preferência e até a próxima. Vou fechar com a banda Nave Som, Me Leva Com Você. Essa que marcou a época. Valeu aí, gente, até a próxima.

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3: Olá, uma ótima sexta-feira para você. Hoje, 22 de maio de 2026. Eu sou Kleber Salles. Vamos para as últimas informações do esporte aqui no seu rádio. Olha, gente, a Mancha Verde pediu a saída do técnico Abel Ferreira após a derrota do Palmeiras para o Cerro Porteño pela Libertadores. Em nota publicada nas redes sociais, a torcida criticou o desempenho do time, dizendo que o Verdão vive de miragem nos últimos anos, com campanhas boas na estatística, mas fracassos em decisões importantes. O manifesto também atacou o comportamento de Abel, acusando o treinador de arrogância, falta de padrão tático e excesso de reclamações, além de cobrar a presidente Leila Pereira e o diretor Ederson Barros por falta de títulos grandes e problemas no elenco. Mesmo mantendo apoio ao time durante os jogos, a organizada deixou claro que aumentará a pressão após a pior campanha do Palmeiras na Libertadores desde a chegada do treinador português. Ficou difícil essa derrota do Palmeiras aí na última quarta-feira. Saiu amarga aí pra torcida, hein? Eita, o pessoal não digeriu não, hein? Tá complicado, mas o Palmeiras parece que na matemática aí tá classificado, né? Depois a gente vai checar direitinho aí os dados do Palmeiras na Libertadores. Eu sou Kleber Salles e volto daqui a pouco, hein? Continue ligado!
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5: O Brasil foi apontado como líder global em inovação e transformação digital no setor público pelo Banco Interamericano de Desenvolvimento, o BID. O reconhecimento ocorreu durante o Congresso do CONSAD, evento que reúne autoridades para debater a modernização da gestão pública no país. Durante o encontro, especialistas destacaram o sucesso do programa Brasil Mais Digital, que conta com uma linha de crédito de US$ 1 bilhão, distribuída em diversas operações. Municípios de todas as regiões brasileiras já estão sendo beneficiados com recursos para aprimorar o atendimento digital ao cidadão.
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7: Vamos que vamos! Está chegando mais um Top Brasil! Muita nostalgia no ar a partir de agora! Uma hora de muita música boa, com um jeito especial! Espero que seu fim de semana esteja tudo tranquilo, alegre e divertido! Vem comigo! Sejam bem-vindos ao Top Brasil! As melhores de todos os tempos!
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1: E maravilha! Essa sequência foi incrível. Voltamos já depois do intervalo.
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3: E o Corinthians, gente, o Corinthians. O Corinthians foi punido pela FIFA com um transfer ban nesta quinta-feira, 21 de maio, por dívidas referentes à contratação do volante venezuelano José Martínez junto ao Philadelphia Union em 2024. A punição impede o clube paulista de registrar novos jogadores por até 3 janelas de transferência, mas a sanção pode ser suspensa caso o alvinegro quite a dívida com o clube norte-americano. Martínez chegou ao Corinthians em agosto de 2024 durante a gestão do ex-presidente Augusto Melo por 11 milhões de reais. O clube, no entanto, só pagou parte do valor acordado na negociação. Diante da dívida, o Philadelphia Union acionou a FIFA, que analisou a disputa e anunciou a punição ao Corinthians, que também lida com outros débitos que podem gerar problemas nos próximos dias, né? Entre eles está a falta de pagamento ao Talleres da Argentina pela compra do meia Rodrigo Garro. A dívida com o clube argentino é de cerca de 42 milhões de reais. O clube paulista também deve cerca de 6 milhões de reais ao FC Midtjylland da Dinamarca pela aquisição do volante Charles. Eu sou Kleber Salles e volto daqui a pouco em trazendo mais destaques esportivos aqui no nosso Radar.
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1: O que é muito importante pra gente, a gente registrou no segundo disco, no Nunca Fomos Tão Brasileiros, o nome é Códigos. Códigos.

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1: 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Voltamos depois do intervalo com mais um super bloco pra você.
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6: A Mancha Alviverde, principal torcida organizada do Palmeiras, fez um forte protesto após a derrota para o Cerro Porteño pela Libertadores e cobrou a saída do técnico Abel Ferreira. Em nota divulgada nas redes sociais, os torcedores criticaram o desempenho recente da equipe e afirmaram que ninguém é obrigado a aceitar esse presente vergonhoso, além de dizerem que o ciclo do treinador estaria chegando ao fim. A organizada também direcionou críticas à presidente Leila Pereira e ao diretor Anderson Barros, cobrando mudanças no futebol do clube. Apesar da pressão, Abel segue respaldado internamente por sua história vitoriosa no Palmeiras, onde já conquistou diversos títulos e se tornou um dos técnicos mais importantes da história do clube.
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8: Uma operação policial deflagrada apreendeu 66 armas de fogo e fechou um clube de tiro suspeito de abastecer facções criminosas no sertão de Pernambuco. A investigação teve início após um homicídio registrado na cidade de Serra Talhada e revelou um esquema de desvio de armamento. As autoridades identificaram uma rede complexa que utilizava registros de caçadores, atiradores e colecionadores, além de servidores públicos e laranjas. O objetivo do grupo era transferir armas adquiridas de forma legal diretamente para o mercado clandestino do crime organizado.
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1: Estamos de volta com o Top Brasil. 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
2: E maravilha, essa sequência foi incrível. Voltamos já depois do intervalo.
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2: E estamos de volta com o Top Brasil. É nostalgia no ar.
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0: Era uma bonitinha.
1: Aí eu fico emocionado com essa música. Quem que já comprou o disco? Pô, a crise tá mal, hein? Ô, gente, compra o disco, ajuda! Né? É assim, enquanto o disco não chegar a 250, 300, a gente não vai fazer show. Ah, é verdade, porque senão vai ficar um bando de gente lá, toca indecido! A gente, não, a gente quer tocar as músicas novas. Aí se já for platina duplo, aí ninguém gostar do disco, aí tudo bem. Nos perderemos entre monstros. Que foi, eu achei legal, só que eu gosto mais da Cássia Eller cantando. Por enquanto. Ok, então agora a gente já entrou no disco novo, tá? E essa... Às vezes as pessoas às vezes me perguntam por que que se chama Sereníssima a letra? Que é a música mais rapidinha do disco, tirando Las Dor. E de repente, eu não sei porquê, eu só sei que Sereníssima era, é como era conhecida a cidade de Veneza. Isso eu fui descobrir depois, aí eu não, isso não tem nada a ver com a música.
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3: Essas são as últimas de hoje do Top Brasil. Obrigado pela sua companhia. Fiquem com Deus e até semana que vem com mais um Top Brasil. Fui!
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5: E o Santos empatou com o San Lorenzo por 2-2 na Vila Belmiro e se complicou na Copa Sul-Americana. Os gols da partida foram marcados por Gabriel Bontempo e Gabigol para o Peixe e de Ritz e Ausmendi para o El Ciclone. Ausente por conta de um edema na panturrilha direita, Neymar assistiu ao primeiro tempo do seu camarote, mas foi embora durante o intervalo. Com o resultado, o Peixe segue na lanterna do Grupo D com 4 pontos e vive situação dramática. Agora o Santos volta a pensar no Campeonato Brasileiro. No próximo sábado, às 19 horas, horário de Brasília, o Peixe visita o Grêmio na Arena do Grêmio.
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0: o Supremo Tribunal Federal formou maioria para tornar réus os policiais acusados de obstruir as investigações do assassinato da vereadora Marielle Franco e do motorista Anderson Gomes. A decisão marca mais um avanço importante no desdobramento judicial do caso, que chocou o país. Os envolvidos responderão formalmente por obstrução de justiça e associação criminosa, após a corte aceitar os indícios apresentados pelas investigações. A medida reforça o cerco contra agentes de segurança que teriam atuado nos bastidores para proteger os mandantes e executores do crime.
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3: Olá, tudo bem? Eu sou a locutora Patrícia e trago para você mais um Esporte Agora. E o Palmeiras perdeu para o Cerro Porteño na última quarta-feira, dia 20, no Allianz Parque, por 1-0, em jogo válido pela quinta rodada da fase de grupos da Conmebol Libertadores. Com a derrota, o Verdão é ultrapassado pelo time paraguaio na liderança do Grupo F. O Cerro soma 10 pontos e o time de Abel Ferreira estacionou nos 8 pontos, caindo para a segunda posição. O Palmeiras agora enfrenta o Flamengo pelo Campeonato Brasileiro neste sábado, às 21 horas, horário de Brasília.
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4: 23 horas e 26 minutos.
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8: Olá, seja bem-vindo, seja muito bem-vinda ao nosso programa Paquera nesse final de semana. Grande abraço para você. Eu sou Kleber Salles e a partir de agora as mais românticas, para deixar aí o clima do seu final de semana bem mais relax, bem mais gostoso, para você curtir, se você estiver bem acompanhado ou se você não estiver aí com aquela companhia certa no dia de hoje, é só ter calma, né? É só você esperar com paciência e você logo terá essa companhia perfeita, né? Pra gente começar, o nosso Paquera de hoje tem esse clássico do New Edition, Is This The End?

0: Just Be Good To Me, com The SOS Band. Aqui no Paquera desse final de semana, teve Marvin Gaye com Let's Get On. E a gente continua com mais sucessos para você no nosso programa Paquera. Selena Gomez, Loves You To Love Me.
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0: For All the Battles com Bidis no Paquera, fechando o nosso primeiro bloco desse fim de semana. Continue ligado, depois do intervalo a gente está de volta trazendo mais sucessos para você, hein?
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2: 0 hora, em ponto.
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2: Atenção, senhoras e senhores, está entrando no ar mais um The Music Coffee Time. A partir de agora tem grandes emoções da sua vida de volta para você aqui de presente. Eu sou o Diego Ferrari, estou com você a partir de agora no The Music Coffee Time. Apertem os cintos, sejam bem-vindos. Você está no The Music Coffee Time.

0: Isso é The Mills Coffee Time. As grandes emoções da sua vida estão aqui. A gente volta já.
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0: Ei, você aí, estamos de volta pra você ouvir o The Mills Coffee Time. Aqui você aumenta o volume e a gente toca o melhores dos anos 70, 80, 90 aqui no The Mills Coffee Time.
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0: Sintonia perfeita dos grandes sucessos do passado, aqui no The Music Coffee Time. A gente volta já depois do intervalo.
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5: Olá, tudo bem? Eu sou a locutora Patrícia e trago para você mais um Esporte Agora. E o Palmeiras perdeu para o Cerro Porteño na última quarta-feira, dia 20, no Allianz Parque, por 1-0, em jogo válido pela quinta rodada da fase de grupos da Conmebol Libertadores. Com a derrota, o Verdão é ultrapassado pelo time paraguaio na liderança do Grupo F. O Cerro soma 10 pontos e o time de Abel Ferreira estacionou nos 8 pontos, caindo para a segunda posição. O Palmeiras agora enfrenta o Flamengo pelo Campeonato Brasileiro neste sábado, às 21 horas, horário de Brasília.
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7: O Brasil foi apontado como líder global em inovação e transformação digital no setor público pelo Banco Interamericano de Desenvolvimento, o BID. O reconhecimento ocorreu durante o Congresso do CONSAD, evento que reúne autoridades para debater a modernização da gestão pública no país. Durante o encontro, especialistas destacaram o sucesso do programa Brasil Mais Digital, que conta com uma linha de crédito de US$ 1 bilhão distribuída em diversas operações. Municípios de todas as regiões brasileiras já estão sendo beneficiados com recursos para aprimorar o atendimento digital ao cidadão.

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0: Você está sintonizado nos grandes sucessos do passado. A gente traz de volta para o presente. Aqui no The Music Coffee Time. A gente volta já. Depois do intervalo tem mais.
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4: E o Santos empatou com o San Lorenzo por 2-2 na Vila Belmiro e se complicou na Copa Sul-Americana. Os gols da partida foram marcados por Gabriel Bontempo e Gabigol para o Peixe e de Ritz e Ausmendi para o El Ciclón. Ausente por conta de um edema na panturrilha direita, Neymar assistiu ao primeiro tempo do seu camarote, mas foi embora durante o intervalo. Com o resultado, o Peixe segue na lanterna do Grupo D com 4 pontos e vive situação dramática. Agora o Santos volta a pensar no Campeonato Brasileiro. No próximo sábado, às 19 horas, horário de Brasília, o Peixe visita o Grêmio na Arena do Grêmio.
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6: O Supremo Tribunal Federal formou maioria para tornar réus os policiais acusados de obstruir as investigações do assassinato da vereadora Marielle Franco e do motorista Anderson Gomes. A decisão marca mais um avanço importante no desdobramento judicial do caso, que chocou o país. Os envolvidos responderão formalmente por obstrução de justiça e associação criminosa, após a corte aceitar os indícios apresentados pelas investigações. A medida reforça o cerco contra agentes de segurança que teriam atuado nos bastidores para proteger os mandantes e executores do crime.
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7: Meia-noite e 45 minutos.
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0: Voltamos com The Music Coffee Time, as grandes emoções da sua vida.
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0: Você está na melhor sintonia com o nosso The Music Coffee Time. A gente vai para um break e daqui a pouco tem mais. Não sai daí.
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0: uma empresa australiana confirmou o início dos estudos para a etapa de refino de terras raras na cidade de Poços de Caldas, no sul de Minas Gerais. O projeto prevê um investimento superior a US$ 200 milhões para impulsionar a indústria de alta tecnologia na região. O processo industrial será focado na separação de elementos essenciais, como o neodímio e o disprósio, que são amplamente utilizados na fabricação de eletrônicos e motores de carros elétricos. A iniciativa promete gerar novos empregos e colocar o estado em uma posição estratégica no mercado global de minerais críticos.
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4: O São Paulo anunciou a rescisão contratual do zagueiro Dória. O defensor pediu para deixar o clube após ele e familiares sofrerem ameaças nas redes sociais depois de falhas recentes em partidas contra Fluminense e Milionários. O contrato do jogador ia até o fim de 2027, mas ele abriu mão dos valores que ainda teria para receber para facilitar a saída. Segundo o comunicado do clube, a decisão partiu do próprio atleta por questões pessoais. Dória chegou ao São Paulo no começo desta temporada para sua segunda passagem pelo tricolor e disputou 18 partidas, marcando um gol. O clube afirmou que tentou conversar com o jogador para buscar alternativas, mas ele manteve a decisão de deixar o elenco de forma definitiva.
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8: Ei, você aí! Estamos de volta pra você ouvir o The Music Coffee Time. Aqui você aumenta o volume e a gente toca o melhores dos anos 70, 80, 90 aqui no The Music Coffee Time.
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0: Você está na melhor sintonia com o nosso The Music Coffee Time. A gente vai para um break e daqui a pouco tem mais. Não sai daí.
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A justiça francesa proferiu uma decisão histórica sobre a tragédia do voo AF447, que caiu no oceano em 2009. As empresas Air France e Airbus foram condenadas no Tribunal de Paris, trazendo um desfecho aguardado há anos pelas famílias das vítimas. A presidente da Associação de Familiares, Danielle Lamy, declarou que a justiça foi absolutamente feita com o veredito. A decisão marca um ponto final em uma das mais longas batalhas judiciais da aviação mundial, responsabilizando as companhias pelo trágico acidente.

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1: Olá, uma ótima sexta-feira para você. Hoje, 22 de maio de 2026. Eu sou Kleber Salles. Vamos para as últimas informações do esporte aqui no seu rádio. Olha, gente, a Mancha Verde pediu a saída do técnico Abel Ferreira após a derrota do Palmeiras para o Cerro Porteño pela Libertadores. Em nota publicada nas redes sociais, a torcida criticou o desempenho do time, dizendo que o Verdão vive de miragem nos últimos anos, com campanhas boas na estatística, mas fracassos em decisões importantes. O manifesto também atacou o comportamento de Abel, acusando o treinador de arrogância, falta de padrão tático e excesso de reclamações, além de cobrar a presidente Leila Pereira e o diretor Ederson Barros por falta de títulos grandes e problemas no elenco. Mesmo mantendo apoio ao time durante os jogos, a organizada deixou claro que aumentará a pressão após a pior campanha do Palmeiras na Libertadores desde a chegada do treinador português. Ficou difícil essa derrota do Palmeiras aí na última quarta-feira. Saiu amarga aí pra torcida, hein? Eita, o pessoal não digeriu não, hein? Tá complicado, mas o Palmeiras parece que na matemática aí tá classificado, né? Depois a gente vai checar direitinho aí os dados do Palmeiras na Libertadores. Eu sou Kleber Salles e volto daqui a pouco, hein? Continue ligado!
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2: 1 hora e 17 minutos.
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0: com essas aí pra finalizar a edição de hoje aqui do nosso The Music Coffee Time. Obrigado pela tua sintonia, pela tua audiência. A gente se encontra na próxima edição com mais The Music Coffee Time. Se liga aqui na nossa rádio, que a gente sempre tem uma programação especial pra você. Se cuida e até a próxima edição.
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0: Uma operação policial deflagrada apreendeu 66 armas de fogo e fechou um clube de tiro suspeito de abastecer facções criminosas no sertão de Pernambuco. A investigação teve início após um homicídio registrado na cidade de Serra Talhada e revelou um esquema de desvio de armamento. As autoridades identificaram uma rede complexa que utilizava registros de caçadores, atiradores e colecionadores, além de servidores públicos e laranjas. O objetivo do grupo era transferir armas adquiridas de forma legal diretamente para o mercado clandestino do crime organizado.
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5: A Mancha Alviverde, principal torcida organizada do Palmeiras, fez um forte protesto após a derrota para o Cerro Porteño pela Libertadores e cobrou a saída do técnico Abel Ferreira. Em nota divulgada nas redes sociais, os torcedores criticaram o desempenho recente da equipe e afirmaram que ninguém é obrigado a aceitar esse presente vergonhoso, além de dizerem que o ciclo do treinador estaria chegando ao fim. A organizada também direcionou críticas à presidente Leila Pereira e ao diretor Anderson Barros, cobrando mudanças no futebol do clube. Apesar da pressão, Abel segue respaldado internamente por sua história vitoriosa no Palmeiras, onde já conquistou diversos títulos e se tornou um dos técnicos mais importantes da história do clube.
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9: Fala aí, turma! Fim de semana chegou e você tá comigo aqui na sua rádio preferida, curtindo as 15 mais tocadas, hein? Fim de semana mais gostoso com as 15 melhores da sua programação. Vem com a gente, eu sou Ricardo Oliveira e tô com você a partir de agora!
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0: sua rádio. Vamos pro intervalo? Boas dicas pra você aí, já já a gente tá de volta aqui na sua rádio preferida.
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5: O Atlético Mineiro fez uma proposta para tentar repatriar o atacante Fred, ídolo do clube e com passagem marcante pela seleção brasileira de futebol, além de ter atuado por Internacional e Manchester United. A diretoria do Galo procurou o ex-jogador para assumir um cargo ligado ao futebol do clube, aproveitando sua identificação histórica com a torcida atleticana. Fred, que se aposentou dos gramados em 2022, ainda avalia a possibilidade de retornar ao Atlético Mineiro em uma nova função fora das quatro linhas. O ex-atacante mantém forte ligação com o clube mineiro, onde se tornou um dos maiores artilheiros da história e conquistou títulos importantes, incluindo o Campeonato Brasileiro e a Copa do Brasil de 2021.
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8: Olá, voltamos com mais informações no Info News. O endividamento segue pesando no bolso dos brasileiros, mas uma nova pesquisa Datafolha mostra que o Desenrola 2.0 no país é visto com expectativa por boa parte da população. Entre os endividados, 68% acreditam que podem ser beneficiados pelo programa, enquanto 82% avaliam que a iniciativa pode ter impacto positivo na economia. O levantamento indica que o otimismo aparece com mais força entre jovens e moradores do Nordeste. O ministro da Fazenda, Dário Durigan, afirmou que mais de 1 milhão de pessoas já foram atendidas pelo programa. O cenário ajuda a explicar a atenção ao tema. Outro levantamento mostrou que 2 em cada 3 brasileiros têm dívidas financeiras, incluindo pendências com banco, cartões, lojas e até amigos ou familiares. A pressão no orçamento já muda muitos hábitos no dia a dia. Parte da população cortou lazer, refeições fora de casa, marcas mais caras, alimentos e gastos básicos. Para muita gente, o desafio é reorganizar as contas e evitar que novas dívidas cresçam. Daqui a pouco, mais informações aqui no Info News. Fique ligado!
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0: Voltamos aqui na sua rádio preferida. Obrigado pela companhia, o carinho, a audiência, viu? Você que tá acompanhando a programação da sua rádio, são as 15 melhores. Aumenta o volume.

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0: hein, mano? É.
1: Deu melé.
2: Vou tomar uma agora, deu melé.
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0: encerrando a edição do seu fim de semana, das mais tocadas aqui na programação da sua rádio, viu? As 15 melhores pra você, o melhor ouvinte do mundo. Obrigado de verdade pela audiência e a companhia. A gente se fala, tchau, tchau.
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3: Olá, voltamos e o nosso Info News está no ar, deixando você muito bem informado. Uma falha de segurança no sistema digital do INSS expôs dados de segurados e acendeu alerta sobre a proteção das informações de aposentados e pensionistas. O incidente foi identificado pela DataPrev em 22 de abril, quase um mês antes da confirmação pública do caso. Técnicos apontam que cerca de 2 milhões de registros foram afetados. Em nota, o INSS afirmou que a maior parte dos CPFs acessados, cerca de 97%, pertence a pessoas já falecidas. Ainda assim, a data prévia apura aproximadamente 50 mil casos envolvendo cidadãos sem registro de óbito, enquanto os dados passam por consolidação. O Instituto afirmou que adotou providências após a descoberta da falha e ressaltou que benefícios e empréstimos consignados exigem documentos, etapas e travas de segurança. A pensão por morte, por exemplo, depende da certidão de óbito e outros procedimentos. O caso aumenta a preocupação com a segurança digital do INSS, que já havia confirmado outra vulnerabilidade envolvendo informações sigilosas de beneficiários do sistema público. Daqui a pouco mais informações aqui no InfoNews. Fique ligado.
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4: Thomas Tuchel, técnico da seleção inglesa de futebol, fez a convocação para a Copa. A surpresa é a convocação do atacante Ivan Toney, que não era convocado há 12 anos. Outro veterano é Jordan Henderson, que vai disputar seu quarto Mundial. Ficaram de fora Harry Maguire, Cole Palmer, Phil Foden e Trent Alexander-Arnold. Lembrando que a seleção inglesa está no Grupo L, ao lado de Gana, Panamá e Croácia.
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6: 2:25.
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9: Alô, meu Brasil! Chegamos com mais um Baú Sertanejo. Coisa boa estar com você, hein, gente? A partir de agora, você está aqui no nosso Baú Sertanejo. Obrigado pela tua sintonia, pela tua audiência. Estamos chegando com mais um Baú Sertanejo. Alegria, alegria. Não importa o dia, não importa a hora, só dá... É só dar o Baú Sertanejo.
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0: trazendo pra você sempre as melhores. Não sai daí não, daqui a pouco tem mais aqui no baú.
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3: Uma operação policial deflagrada apreendeu 66 armas de fogo e fechou um clube de tiro suspeito de abastecer facções criminosas no sertão de Pernambuco. A investigação teve início após um homicídio registrado na cidade de Serra Talhada e revelou um esquema de desvio de armamento. As autoridades identificaram uma rede complexa que utilizava registros de caçadores, atiradores e colecionadores, além de servidores públicos e laranjas. O objetivo do grupo era transferir armas adquiridas de forma legal diretamente para o mercado clandestino do crime organizado.

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0: Fora das quatro linhas, o ex-atacante mantém forte ligação com o clube mineiro, onde se tornou um dos maiores artilheiros da história e conquistou títulos importantes, incluindo o Campeonato Brasileiro e a Copa do Brasil de 2021.
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6: Eita coisa boa, é relembrar as grandes emoções. Está de volta o Baú Sertanejo.

0: O sertanejo, uma sequência melhor do que a outra aqui pra você ouvir, curtir e relembrar. Daqui a pouco tem mais, não sai daí não.
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A influenciadora digital Deolane Bezerra foi presa durante uma mega operação policial contra o crime organizado. Ela é investigada por suspeita de atuar no esquema de lavagem de dinheiro para a facção criminosa PCC. Durante a ação, as autoridades determinaram o bloqueio de 27 milhões de reais das contas da influenciadora. A operação visa desarticular o braço financeiro da organização criminosa, que utilizava empresas e laranjas para ocultar a origem ilícita dos recursos.

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1: Olá, tudo bem? Eu sou a locutora Patrícia e trago para você mais um Esporte Agora. E o Palmeiras perdeu para o Cerro Porteño na última quarta-feira, dia 20, no Allianz Parque, por 1-0, em jogo válido pela quinta rodada da fase de grupos da Conmebol Libertadores. Com a derrota, o Verdão é ultrapassado pelo time paraguaio na liderança do Grupo F. O Cerro soma 10 pontos e o time de Abel Ferreira estacionou nos 8 pontos, caindo para a segunda posição. O Palmeiras agora enfrenta o Flamengo pelo Campeonato Brasileiro neste sábado, às 21 horas, horário de Brasília.
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4: Muito bem, de volta com o Baú Sertanejo, aumenta o

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0: Obrigado, Preparada Dura, pelo convite. Pra gente é uma honra, um prazer muito grande estar aqui com vocês, viu? Fazer parte desse sonho aqui. Dessa, tenho certeza que vai ficar marcado pra nossa história aí, pra nossa carreira, com toda certeza.
1: Isso é Baú Sertanejo, minha gente. Depois do intervalo a gente volta com muito mais pra você. Não sai daí, não.
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0: empresa australiana confirmou o início dos estudos para a etapa de refino de terras raras na cidade de Poços de Caldas, no sul de Minas Gerais. O projeto prevê um investimento superior a US$ 200 milhões para impulsionar a indústria de alta tecnologia na região. O processo industrial será focado na separação de elementos essenciais, como o neodímio e o disprósio, que são amplamente utilizados na fabricação de eletrônicos e motores de carros elétricos. A iniciativa promete gerar novos empregos e colocar o estado em uma posição estratégica no mercado global de minerais críticos.
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5: O zagueiro Thiago Silva não vai permanecer no Porto para a próxima temporada. Aos 41 anos, o defensor decidiu não renovar contrato após conquistar o campeonato português em sua segunda passagem pelo clube. Agora livre no mercado, ele recebeu um convite do Milan para encerrar a carreira na equipe italiana, onde viveu um dos períodos mais marcantes da trajetória europeia. Thiago Silva ainda avalia se continuará jogando ou se vai se aposentar nos próximos meses. O defensor também vem se preparando para atuar fora das quatro linhas e já realiza cursos para obter licença de treinador. Além do interesse do Milan, o brasileiro também possui portas abertas em antigos clubes por conta da história construída ao longo da carreira, que inclui passagens por Chelsea, Paris Saint-Germain e Fluminense.
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10: Vem com a gente, meu povo, estamos chegando de volta no seu rádio com o Baú Sertanejo.

0: Eu depois do intervalo.
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A influenciadora digital Deolane Bezerra foi presa durante uma mega operação policial contra o crime organizado. Ela é investigada por suspeita de atuar no esquema de lavagem de dinheiro para a facção criminosa PCC. Durante a ação, as autoridades determinaram o bloqueio de 27 milhões de reais das contas da influenciadora. A operação visa desarticular o braço financeiro da organização criminosa, que utilizava empresas e laranjas para ocultar a origem ilícita dos recursos.

Faleceu na última quinta aos 41 anos, o piloto norte-americano Kyle Busch, bicampeão da NASCAR Cup Series. Recentemente, seus familiares anunciaram que ele estava hospitalizado com uma doença grave. Na atual temporada, Kyle ocupava a posição de número 24 da NASCAR Cup Series. Ele conquistou seus títulos nas temporadas 2015 e 2019. A causa da morte não foi anunciada ainda.

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0: O sertanejo, uma sequência melhor do que a outra aqui pra você ouvir, curtir e relembrar. Daqui a pouco tem mais, não sai daí não.
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A justiça francesa proferiu uma decisão histórica sobre a tragédia do voo AF447, que caiu no oceano em 2009. As empresas Air France e Airbus foram condenadas no Tribunal de Paris, trazendo um desfecho aguardado há anos pelas famílias das vítimas. A presidente da Associação de Familiares, Danielle Lamy, declarou que a justiça foi absolutamente feita com o veredito. A decisão marca um ponto final em uma das mais longas batalhas judiciais da aviação mundial, responsabilizando as companhias pelo trágico acidente.

Thomas Tuchel, técnico da seleção inglesa de futebol, fez a convocação para a Copa. A surpresa é a convocação do atacante Ivan Toney, que não era convocado há 12 anos. Outro veterano é Jordan Henderson, que vai disputar seu quarto Mundial. Ficaram de fora Harry Maguire, Cole Palmer, Phil Foden e Trent Alexander-Arnold. Lembrando que a seleção inglesa está no Grupo L, ao lado de Gana, Panamá e Croácia.

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1: Mais uma super sequência de volta aqui, ó, pra você ouvir curtir no Baú Sertanejo.

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0: Essas são as últimas de hoje do nosso Baú Sertanejo. Obrigado pelo teu carinho, pela tua audiência. Temos um encontro marcado na próxima edição com mais Baú Sertanejo, aqui na Mais Ouvida.
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3: De acordo com uma pesquisa feita pela Atlas Intel, 7 a cada 10 brasileiros acreditam que o Brasil não vai ganhar a Copa. Somente 29,7% dos torcedores brasileiros acreditam que o Brasil poderá levantar a taça. Segundo a torcida brasileira, a seleção favorita é a da França. Na segunda posição está o Brasil. Na terceira, a Espanha. Na quarta, a Alemanha. Na quinta posição, a Argentina. E na sexta, Portugal.

A Polícia Federal abriu uma investigação para apurar um suposto esquema de tráfico internacional de crianças em Armação dos Búzios, no Rio de Janeiro. O alvo da operação é o caso de uma recém-nascida que seria levada ilegalmente para fora do país. De acordo com as primeiras informações divulgadas pelos agentes, o destino final da bebê seria a Espanha. As autoridades agora trabalham para identificar todos os envolvidos nessa rede criminosa e garantir a proteção da criança.

0: 4 horas e 16 minutos.
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4: É o Conexão Sertaneja no ar. Nesse finalzão de semana, tá começando mais um Conexão e as melhores músicas do sertanejo preparadas com muito carinho pra você. Vem, gente, curtir que só tem música boa a partir de agora na minha companhia, seu amigo Jotinho Amaral, tá bom? Vamos juntos com as melhores. Tá no ar o Conexão, aumenta o volume.
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2: É o Conexão Sertaneja no ar, gente. Só as melhores pra você curtir aqui no nosso Conexão. Não saia daí, que daqui a pouco tem muito mais pra você.
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O Brasil foi apontado como líder global em inovação e transformação digital no setor público pelo Banco Interamericano de Desenvolvimento, o BID. O reconhecimento ocorreu durante o Congresso do CONSAD, evento que reúne autoridades para debater a modernização da gestão pública no país. Durante o encontro, especialistas destacaram o sucesso do programa Brasil Mais Digital, que conta com uma linha de crédito de US$ 1 bilhão distribuída em diversas operações. Municípios de todas as regiões brasileiras já estão sendo beneficiados com recursos para aprimorar o atendimento digital ao cidadão.

O Manchester City anunciou que o técnico Pep Guardiola vai deixar o clube no final da atual temporada. Lembrando que ele treina o time desde 2016 e conquistou 6 vezes a Premier League, 1 Champions, 5 Copas da Liga Inglesa, 1 Mundial de Clubes, 3 Copas da Inglaterra, 3 Supercopas da Inglaterra e 1 Supercopa da UEFA. 20 títulos no total.

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1: Já voltei eu mesmo, ó, seu amigão Jorginho Amaral, né? Que gostoso, viu, estar aqui com você novamente. Muito obrigado de verdade pela sua companhia, pela sua audiência, onde quer que você esteja. Um grande abraço, tá? Tem muito mais sucesso, muito mais música pra você aqui no Conexão Sertaneja.
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1: Conexão na sua rádio preferida é assim, só música boa, né, gente? Não saia daí que já já tem mais!
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0: o Supremo Tribunal Federal formou maioria para tornar réus os policiais acusados de obstruir as investigações do assassinato da vereadora Marielle Franco e do motorista Anderson Gomes. A decisão marca mais um avanço importante no desdobramento judicial do caso, que chocou o país. Os envolvidos responderão formalmente por obstrução de justiça e associação criminosa, após a corte aceitar os indícios apresentados pelas investigações. A medida reforça o cerco contra agentes de segurança que teriam atuado nos bastidores para proteger os mandantes e executores do crime.
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3: Olá, tudo bem? Eu sou a locutora Patrícia e trago para você mais um Esporte Agora. E o Palmeiras perdeu para o Cerro Porteño na última quarta-feira, dia 20, no Allianz Parque, por 1-0, em jogo válido pela quinta rodada da fase de grupos da Conmebol Libertadores. Com a derrota, o Verdão é ultrapassado pelo time paraguaio na liderança do Grupo F. O Cerro soma 10 pontos e o time de Abel Ferreira estacionou nos 8 pontos, caindo para a segunda posição. O Palmeiras agora enfrenta o Flamengo pelo Campeonato Brasileiro neste sábado, às 21 horas, horário de Brasília.
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7: Voltando por aqui no Conexão Sertaneja e na sua companhia sou eu, seu amigo Jardim Amaral, com muito mais sucesso. Vamos de conexão!
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0: pra ela. Marília Mendonça, essa é pra você.
1: E vem cá por isso.
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3: Daqui a pouco eu sigo com você por aqui com muito mais música no nosso Conexão Sertaneja.
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6: Olá, voltamos com mais informações no Info News. O endividamento segue pesando no bolso dos brasileiros, mas uma nova pesquisa Datafolha mostra que o Desenrola 2.0 no país é visto com expectativa por boa parte da população. Entre os endividados, 68% acreditam que podem ser beneficiados pelo programa, enquanto 82% avaliam que a iniciativa pode ter impacto positivo na economia. O levantamento indica que o otimismo aparece com mais força entre jovens e moradores do Nordeste. O ministro da Fazenda, Dário Durigan, afirmou que mais de 1 milhão de pessoas já foram atendidas pelo programa. O cenário ajuda a explicar a atenção ao tema. Outro levantamento mostrou que 2 em cada 3 brasileiros têm dívidas financeiras, incluindo pendências com banco, cartões, lojas e até amigos ou familiares. A pressão no orçamento já muda muitos hábitos no dia a dia. Parte da população cortou lazer, refeições fora de casa, marcas mais caras, alimentos e gastos básicos. Para muita gente, o desafio é reorganizar as contas e evitar que novas dívidas cresçam. Daqui a pouco, mais informações aqui no Info News. Fique ligado!
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9: O São Paulo anunciou a rescisão contratual do zagueiro Dória. O defensor pediu para deixar o clube após ele e familiares sofrerem ameaças nas redes sociais depois de falhas recentes em partidas contra Fluminense e Milionários. O contrato do jogador ia até o fim de 2027, mas ele abriu mão dos valores que ainda teria para receber para facilitar a saída. Segundo o comunicado do clube, a decisão partiu do próprio atleta por questões pessoais. Dória chegou ao São Paulo no começo desta temporada para sua segunda passagem pelo tricolor e disputou 18 partidas, marcando um gol. O clube afirmou que tentou conversar com o jogador para buscar alternativas, mas ele manteve a decisão de deixar o elenco de forma definitiva.
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3: Já voltando, sou eu, seu amigo Jorginho Amaral, te fazendo companhia aqui no Conexão Sertaneja. E tem mais sucesso pra você, bora curtir!
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1: Diego, muita gente acha que ter sorte na vida é ganhar dinheiro, é ter carro do ano. Não é nada disso, é isso aqui, ó.

0: Faz barulho, Rayane e Rafaela Brasil!
1: Ali te ama, viu?
2: Você tá doido?
3: Gol do Sul, certo?

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1: Tá aí, esse é o Conexão Sertaneja. Não saia daí que já já tem mais.
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O Manchester City anunciou que o técnico Pep Guardiola vai deixar o clube no final da atual temporada. Lembrando que ele treina o time desde 2016 e conquistou 6 vezes a Premier League, 1 Champions, 5 Copas da Liga Inglesa, 1 Mundial de Clubes, 3 Copas da Inglaterra, 3 Supercopas da Inglaterra e 1 Supercopa da UEFA. 20 títulos no total.

0: O Brasil foi apontado como líder global em inovação e transformação digital no setor público pelo Banco Interamericano de Desenvolvimento, o BID. O reconhecimento ocorreu durante o Congresso do CONSAD, evento que reúne autoridades para debater a modernização da gestão pública no país. Durante o encontro, especialistas destacaram o sucesso do programa Brasil Mais Digital, que conta com uma linha de crédito de US$ 1 bilhão, distribuída em diversas operações. Municípios de todas as regiões brasileiras já estão sendo beneficiados com recursos para aprimorar o atendimento digital ao cidadão.
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3: Já voltando por aqui, Conexão Sertaneja. E com muito mais moda, muito mais alegria, aqui na sua rádio preferida, solta o som.
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1: Conexão na sua rádio preferida e assim, só música boa, né, gente? Não saia daí que já já tem mais!
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4: E o Corinthians, gente, o Corinthians. É, o Corinthians foi punido pela FIFA com um transfer ban nesta quinta-feira, 21 de maio, por dívidas referentes à contratação do volante venezuelano José Martínez junto ao Philadelphia Union em 2024. A punição impede o clube paulista de registrar novos jogadores por até 3 janelas de transferência, mas a sanção pode ser suspensa caso o alvinegro quite a dívida com o clube norte-americano. Martínez chegou ao Corinthians em agosto de 2024 durante a gestão do ex-presidente Augusto Melo por 11 milhões de reais. O clube, no entanto, só pagou parte do valor acordado na negociação. Diante da dívida, o Philadelphia Union acionou a FIFA, que analisou a disputa e anunciou a punição ao Corinthians, que também lida com outros débitos que podem gerar problemas nos próximos dias, né? Entre eles está a falta de pagamento ao Talleres da Argentina pela compra do meia Rodrigo Garro. A dívida com o clube argentino é de cerca de 42 milhões de reais. O clube paulista da Argentina pela compra do meia Rodrigo Garro. A dívida com o clube argentino é de cerca de 42 milhões.

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1: Olá, voltamos e o nosso Info News está no ar, deixando você bem informado. Os contribuintes já podem consultar o primeiro lote de restituições do Imposto de Renda 2026, liberado pela Receita Federal desde amanhã de sexta-feira. O pagamento está previsto para 29 de maio, mesma data em que termina o prazo para entrega das declarações. Esse é o maior lote da história do Imposto de Renda. Mais de 8 milhões e 700 mil pessoas serão contempladas, com crédito total de 16 bilhões de reais. Cerca de 8 bilhões e 600 milhões vão para grupos prioritários, como idosos, professores, pessoas com deficiência e que usou a declaração pré-preenchida e escolheu receber por Pix. A consulta deve ser feita no site da Receita, na área Meu Imposto de Renda, e também pelo aplicativo oficial. O sistema informa se a restituição foi liberada e mostra pendências que possam levar a declaração para a malha fina. Quem encontrar erro, pode enviar declaração retificadora. A Receita lembra que o depósito é feito em conta do próprio contribuinte, medida usada para reduzir fraudes e problemas no pagamento. Encerramos aqui mais um Info News. Eu sou o Silva Júnior e volto na segunda-feira com mais notícias para você. Grande abraço, excelente final de semana e até segunda.
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1: É, e por aqui a música não para, turminha, a gente segue. É o Conexão Sertaneja no ar, tem mais!

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1: Terminando por aqui mais um Conexão Sertaneja nesse finalzão de semana super gostoso. Bom final de semana pra você, muito obrigado a você pela companhia. Aproveite muito o seu fim de semana e, claro, sempre junto aqui na sua rádio com Conexão Sertaneja, viu, gente? Até mais, tchau, tchau!
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5: E o Porto anunciou nas redes sociais nesta quinta-feira a saída de Thiago Silva. Em comunicado, o clube agradeceu a passagem do zagueiro após a conquista do título português. O vínculo contratual de Thiago Silva terminou e o brasileiro de 41 anos está de saída do FC Porto, né, do Porto, após duas passagens pelo clube, escreveu ele. O clube deseja as maiores felicidades para o futuro. O FC Porto será sempre a sua casa, acrescentou. Essa é a segunda passagem do zagueiro pelo time, né? A primeira foi em 2004 como atleta da equipe B. No começo desse ano, Thiago Silva voltou ao Porto e recentemente levantou o troféu de campeão português. Ele disputou 14 jogos pelo clube na temporada. O presidente do Porto, André Vilas Boas, também deixou um recado para o brasileiro. Com enorme orgulho e gratidão, desejamos, Thiago, as maiores felicidades para o caminho que agora continua a percorrer. As portas do FC Porto estarão sempre abertas para ti, porque há histórias que ficam para sempre. Thiago Silva ainda não anunciou os próximos passos da carreira. O zagueiro estava na lista de pré-convocados para a Copa do Mundo 2026, mas não foi chamado pelo técnico Carlo Ancelotti para defender a seleção brasileira. Termina aqui o nosso Radar Esportivo. Com a apresentação e a produção de Kleber Salles, o Radar volta na próxima edição, hein? Volta amanhã, né? Com muito mais informações do esporte. Até lá, hein?
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6: Olá, voltamos com mais informações no Info News. O endividamento segue pesando no bolso dos brasileiros, mas uma nova pesquisa Datafolha mostra que o Desenrola 2.0 no país é visto com expectativa por boa parte da população. Entre os endividados, 68% acreditam que podem ser beneficiados pelo programa, enquanto 82% avaliam que a iniciativa pode ter impacto positivo na economia. O levantamento indica que o otimismo aparece com mais força entre jovens e moradores do Nordeste. O ministro da Fazenda, Dário Durigan, afirmou que mais de 1 milhão de pessoas já foram atendidas pelo programa. O cenário ajuda a explicar a atenção ao tema. Outro levantamento mostrou que 2 em cada 3 brasileiros têm dívidas financeiras, incluindo pendências com banco, cartões, lojas e até amigos ou familiares. A pressão no orçamento já muda muitos hábitos no dia a dia. Parte da população cortou lazer, refeições fora de casa, marcas mais caras, alimentos e gastos básicos. Para muita gente, o desafio é reorganizar as contas e evitar que novas dívidas cresçam. Daqui a pouco, mais informações aqui no Info News. Fique ligado!
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8: 6:09.
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8: Olá, minha gente, por aqui estamos chegando com o programa Sertanejo Classe A. Quem vos fala e se apresenta sou eu mesmo, Elbert Andrade. Prazer imenso estarmos juntos com você, comunicando com tanta gente maravilhosa. A partir de agora, com muita música sertaneja na sua estação de rádio preferida. É o programa Sertanejo Classe A que vai começando. É modão que você ouve com a gente.
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0: Obrigado, gente.
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2: Mais uma que você recordou e ouviu com a gente também. Bom, daqui a pouco tem mais sucessos.
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0: empresa australiana confirmou o início dos estudos para a etapa de refino de terras raras na cidade de Poços de Caldas, no sul de Minas Gerais. O projeto prevê um investimento superior a US$ 200 milhões para impulsionar a indústria de alta tecnologia na região. O processo industrial será focado na separação de elementos essenciais, como o neodímio e o disprósio, que são amplamente utilizados na fabricação de eletrônicos e motores de carros elétricos. A iniciativa promete gerar novos empregos e colocar o estado em uma posição estratégica no mercado global de minerais críticos.
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4: O São Paulo anunciou a rescisão contratual do zagueiro Dória. O defensor pediu para deixar o clube após ele e familiares sofrerem ameaças nas redes sociais depois de falhas recentes em partidas contra Fluminense e Milionários. O contrato do jogador ia até o fim de 2027, mas ele abriu mão dos valores que ainda teria para receber para facilitar a saída. Segundo o comunicado do clube, a decisão partiu do próprio atleta por questões pessoais. Dória chegou ao São Paulo no começo desta temporada para sua segunda passagem pelo tricolor e disputou 18 partidas, marcando um gol. O clube afirmou que tentou conversar com o jogador para buscar alternativas, mas ele manteve a decisão de deixar o elenco de forma definitiva.
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6: Você está ouvindo o sertanejo classe A, de volta com você com mais um bloco de música boa.
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1: Fechando esse nosso bloco musical aqui do Sertanejo Classe A, que volta daqui a pouquinho com mais sucessos.
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6: A Mancha Alviverde, principal torcida organizada do Palmeiras, fez um forte protesto após a derrota para o Cerro Porteño pela Libertadores e cobrou a saída do técnico Abel Ferreira. Em nota divulgada nas redes sociais, os torcedores criticaram o desempenho recente da equipe e afirmaram que ninguém é obrigado a aceitar esse presente vergonhoso, além de dizerem que o ciclo do treinador estaria chegando ao fim. A organizada também direcionou críticas à presidente Leila Pereira e ao diretor Anderson Barros, cobrando mudanças no futebol do clube. Apesar da pressão, Abel segue respaldado internamente por sua história vitoriosa no Palmeiras, onde já conquistou diversos títulos e se tornou um dos técnicos mais importantes da história do clube.
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8: Uma operação policial deflagrada apreendeu 66 armas de fogo e fechou um clube de tiro suspeito de abastecer facções criminosas no sertão de Pernambuco. A investigação teve início após um homicídio registrado na cidade de Serra Talhada e revelou um esquema de desvio de armamento. As autoridades identificaram uma rede complexa que utilizava registros de caçadores, atiradores e colecionadores, além de servidores públicos e laranjas. O objetivo do grupo era transferir armas adquiridas de forma legal diretamente para o mercado clandestino do crime organizado.

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3: Você está curtindo o sertanejo classe A na comunicação do amigão de sempre, o Elbert Andrade. Vamos juntos. É muito bom, né, saber que você está ligado com a gente, está ouvindo o nosso programa.
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1: Já já, mais músicas pra você no Classe A.
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5: O zagueiro Thiago Silva não vai permanecer no Porto para a próxima temporada. Aos 41 anos, o defensor decidiu não renovar contrato após conquistar o campeonato português em sua segunda passagem pelo clube. Agora livre no mercado, ele recebeu um convite do Milan para encerrar a carreira na equipe italiana, onde viveu um dos períodos mais marcantes da trajetória europeia. Thiago Silva ainda avalia se continuará jogando ou se vai se aposentar nos próximos meses. O defensor também vem se preparando para atuar fora das quatro linhas e já realiza cursos para obter licença de treinador. Além do interesse do Milan, o brasileiro também possui portas abertas em antigos clubes por conta da história construída ao longo da carreira, que inclui passagens por Chelsea, Paris Saint-Germain e Fluminense.
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7: O Brasil foi apontado como líder global em inovação e transformação digital no setor público pelo Banco Interamericano de Desenvolvimento, o BID. O reconhecimento ocorreu durante o Congresso do CONSAD, evento que reúne autoridades para debater a modernização da gestão pública no país. Durante o encontro, especialistas destacaram o sucesso do programa Brasil Mais Digital, que conta com uma linha de crédito de US$ 1 bilhão distribuída em diversas operações. Municípios de todas as regiões brasileiras já estão sendo beneficiados com recursos para aprimorar o atendimento digital ao cidadão.
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1: Você está ouvindo o sertanejo classe A, de volta com você com mais um bloco de música boa.
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1: Daqui a pouquinho tem mais após o nosso giro. Aguenta aí que eu volto já.
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3: Estamos de volta com o Sertanejo Classe A, o seu programa sertanejo de todos os dias.
1: Você está curtindo o Sertanejo Classe A, na comunicação desse amigo de vocês, o Elbert Andrade, abraçando você, amigo ouvinte, em toda a nossa cidade e região, curtindo o nosso programa.
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1: Daqui a pouquinho tem mais após o nosso giro. Aguenta aí que eu volto já.
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5: A Conmebol decretou vitória por W.O. para o Flamengo na partida contra o Independiente Medellín, válida pela Libertadores. O confronto havia sido cancelado após uma grande confusão provocada pela torcida colombiana no estádio Atanasio Girardot, em Medellín, com invasão de objetos no gramado, bombas e falta de segurança para a continuidade do jogo. Com a decisão, o rubro-negro venceu por 3-0 e garantiu os 3 pontos na competição. Além do W.O., o Independiente Medellín foi punido pela Conmebol e terá que jogar as próximas 5 partidas como mandante com portões fechados em competições sul-americanas. O clube colombiano também recebeu multas financeiras pelos danos causados durante os tumultos. Com os pontos confirmados, o Flamengo chegou aos 13 pontos e assegurou a liderança do Grupo A da Libertadores.
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7: Olá, voltamos com mais informações no Info News. O endividamento segue pesando no bolso dos brasileiros, mas uma nova pesquisa Datafolha mostra que o Desenrola 2.0 no país é visto com expectativa por boa parte da população. Entre os endividados, 68% acreditam que podem ser beneficiados pelo programa, enquanto 82% avaliam que a iniciativa pode ter impacto positivo na economia. O levantamento indica que o otimismo aparece com mais força entre jovens e moradores do Nordeste. O ministro da Fazenda, Dário Durigan, afirmou que mais de 1 milhão de pessoas já foram atendidas pelo programa. O cenário ajuda a explicar a atenção ao tema. Outro levantamento mostrou que 2 em cada 3 brasileiros têm dívidas financeiras, incluindo pendências com banco, cartões, lojas e até amigos ou familiares. A pressão no orçamento já muda muitos hábitos no dia a dia. Parte da população cortou lazer, refeições fora de casa, marcas mais caras, alimentos e gastos básicos. Para muita gente, o desafio é reorganizar as contas e evitar que novas dívidas cresçam. Daqui a pouco, mais informações aqui no Info News. Fique ligado!
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1: O melhor do sertanejo, no sertanejo classe A. Deixa cair os modão.
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1: Mais uma que nós ouvimos aqui no Sertanejo Classe A. Um abraço do amigo Elbert Andrade. Obrigado você mais uma vez pela companhia, pela audiência. Estaremos de volta na próxima edição. Um abraço e até lá.
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6: Olá, voltamos e o nosso Info News está no ar, deixando você muito bem informado. Uma falha de segurança no sistema digital do INSS expôs dados de segurados e acendeu alerta sobre a proteção das informações de aposentados e pensionistas. O incidente foi identificado pela Dataprev em 22 de abril, quase um mês antes da confirmação pública do caso. Técnicos apontam que cerca de 2 milhões de registros foram afetados. Em nota, o INSS afirmou que a maior parte dos CPFs acessados, cerca de 97%, pertence a pessoas já falecidas. Ainda assim, a data prévia apura aproximadamente 50 mil casos envolvendo cidadãos sem registro de óbito, enquanto os dados passam por consolidação. O Instituto afirmou que adotou providências após a descoberta da falha e ressaltou que benefícios e empréstimos consignados exigem documentos, etapas e travas de segurança. A pensão por morte, por exemplo, depende da certidão de óbito e outros procedimentos. O caso aumenta a preocupação com a segurança digital do INSS, que já havia confirmado outra vulnerabilidade envolvendo informações sigilosas de beneficiários do sistema público. Daqui a pouco mais informações aqui no Info News. Fique ligado.
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8: Olá, tudo bem? Eu sou a locutora Patrícia e trago para você mais um Esporte Agora. E o Palmeiras perdeu para o Cerro Porteño na última quarta-feira, dia 20, no Allianz Parque, por 1-0, em jogo válido pela quinta rodada da fase de grupos da Conmebol Libertadores. Com a derrota, o Verdão é ultrapassado pelo time paraguaio na liderança do Grupo F. O Cerro soma 10 pontos e o time de Abel Ferreira estacionou nos 8 pontos, caindo para a segunda posição. O Palmeiras agora enfrenta o Flamengo pelo Campeonato Brasileiro neste sábado, às 21 horas, horário de Brasília.
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9: 7:56.
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11: Oi, gente, maravilha! A partir de agora tem o programa que já conquistou o Brasil, onde traz sempre as melhores de todos os tempos do sertanejo. Sertanejo Classic está no ar, vem comigo!
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0: Obrigado, gente.
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1: Muito a nossa carreira e nos deu o primeiro disco de ouro.

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1: Uma melhor que a outra aqui no Sertanejo Classic. Já já tem mais.
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3: Uma empresa australiana confirmou o início dos estudos para a etapa de refino de terras raras na cidade de Poços de Caldas, no sul de Minas Gerais. O projeto prevê um investimento superior a US$ 200 milhões para impulsionar a indústria de alta tecnologia na região. O processo industrial será focado na separação de elementos essenciais, como o neodímio e o disprósio, que são amplamente utilizados na fabricação de eletrônicos e motores de carros elétricos. A iniciativa promete gerar novos empregos e colocar o estado em uma posição estratégica no mercado global de minerais críticos.
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4: E o Al Nassr conquistou o Campeonato Saudita após vencer o Dunk por 4-1 com 2 gols de Cristiano Ronaldo, além de tentos de Sadio Mané e Kingsley Coman. O título é o primeiro nacional do craque português no futebol saudita e o segundo troféu dele pelo clube. Com a conquista, Cristiano chegou a 37 títulos oficiais na carreira, mas segue atrás de Lionel Messi, que soma 47. Na artilharia histórica, porém, o português continua na frente, com 973 gols oficiais contra 907 do argentino, enquanto ambos seguem na busca da marca de 1000 gols na carreira. Eu sou Kleber Salles e volto daqui a pouco em trazendo mais destaques do mundo da bola. Fique ligado.
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1: Voltamos a apresentar o Sertanejo Classic. Vem comigo.
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0: O Brasil foi apontado como líder global em inovação e transformação digital no setor público pelo Banco Interamericano de Desenvolvimento, o BID. O reconhecimento ocorreu durante o Congresso do CONSAD, evento que reúne autoridades para debater a modernização da gestão pública no país. Durante o encontro, especialistas destacaram o sucesso do programa Brasil Mais Digital, que conta com uma linha de crédito de US$ 1 bilhão distribuída em diversas operações. Municípios de todas as regiões brasileiras já estão sendo beneficiados com recursos para aprimorar o atendimento digital ao cidadão.
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3: E o Corinthians, gente, o Corinthians. O Corinthians foi punido pela FIFA com transfer ban nesta quinta-feira, 21 de maio, por dívidas referentes à contratação do volante venezuelano José Martínez junto ao Philadelphia Union em 2024. A punição impede o clube paulista de registrar novos jogadores por até 3 janelas de transferência, mas a sanção pode ser suspensa caso o alvinegro quite a dívida com o clube norte-americano. Martínez chegou ao Corinthians em agosto de 2024, durante a gestão do ex-presidente Augusto Melo, por R$ 11 milhões. O clube, no entanto, só pagou parte do valor acordado na negociação. Diante da dívida, o Philadelphia Union acionou a FIFA, que analisou a disputa e anunciou a punição ao Corinthians, que também lida com outros débitos que podem gerar problemas nos próximos dias, né? Entre eles está a falta de pagamento ao Talleres da Argentina pela compra do meia Rodrigo Garro. A dívida com o clube argentino é de cerca de R$ 42 milhões. O clube paulista também deve cerca de R$ 6 milhões ao FC Midtjylland da Dinamarca pela aquisição do volante Charles. Eu sou Kleber Salles e volto daqui a pouco em trazendo mais destaques esportivos aqui no nosso Radar.
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4: 8:50. 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

0: Obrigado, Diego. Vitor Hugo.
1: Obrigado, Bruno e Marrone, por aceitar o convite e cantar essa moda linda com a gente.
2: Alô, menino, sucesso pra vocês.
1: Ô, moçada.
3: Obrigado a vocês, viu?
2: Muito obrigado.
4: 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Mais um bloco diferenciado, sertanejo de qualidade, é o seu Hit Sertanejo, a melhor programação do sertão. Em alto volume, daqui a pouquinho o Johnny voltando com muito mais. Dá um break aí, uma faturada, já voltamos. 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

0: o Supremo Tribunal Federal formou maioria para tornar réus os policiais acusados de obstruir as investigações do assassinato da vereadora Marielle Franco e do motorista Anderson Gomes. A decisão marca mais um avanço importante no desdobramento judicial do caso, que chocou o país. Os envolvidos responderão formalmente por obstrução de justiça e associação criminosa, após a corte aceitar os indícios apresentados pelas investigações. A medida reforça o cerco contra agentes de segurança que teriam atuado nos bastidores para proteger os mandantes e executores do crime.
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4: A Conmebol decretou vitória por W.O. para o Flamengo na partida contra o Independiente Medellín, válida pela Libertadores. O confronto havia sido cancelado após uma grande confusão provocada pela torcida colombiana no estádio Atanasio Girardot, em Medellín, com invasão de objetos no gramado, bombas e falta de segurança para a continuidade do jogo. Com a decisão, o rubro-negro venceu por 3-0 e garantiu os 3 pontos na competição. Além do W.O., o Independiente Medellín foi punido pela Conmebol e terá que jogar as próximas 5 partidas como mandante com portões fechados em competições sul-americanas. O clube colombiano também recebeu multas financeiras pelos danos causados durante os tumultos. Com os pontos confirmados, o Flamengo chegou aos 13 pontos e assegurou a liderança do Grupo A da Libertadores.
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0: de volta, Johnny, e o seu hit sertanejo, mais um bloco legal e a sua participação, vai rolar aqui a participação dele, dela e você ligadinha com a primeiríssima no melhor programa sertanejo do Brasil, Hit Sertanejo, se liga!
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0: 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Gente!
1: Aí sim, papá!
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1: Esse foi realmente pra tirar o pica-pau do ninho, porque eu vou te contar que bloco incrível. Ah, não tem melhor. Hit sertanejo, o seu melhor programa aqui na sua primeiríssima. Muito obrigado pelo seu carinho, pela sua audiência, pelo WhatsApp, pela comunicação. Tamo junto e daqui a pouquinho, Johnny voltando mais com um bloco arrasador. Promessa é promessa e é dívida e eu vou cumprir. Já volto.
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0: empresa australiana confirmou o início dos estudos para a etapa de refino de terras raras na cidade de Poços de Caldas, no sul de Minas Gerais. O projeto prevê um investimento superior a US$ 200 milhões para impulsionar a indústria de alta tecnologia na região. O processo industrial será focado na separação de elementos essenciais, como o neodímio e o disprósio, que são amplamente utilizados na fabricação de eletrônicos e motores de carros elétricos. A iniciativa promete gerar novos empregos e colocar o estado em uma posição estratégica no mercado global de minerais críticos.
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4: O zagueiro Thiago Silva não vai permanecer no Porto para a próxima temporada. Aos 41 anos, o defensor decidiu não renovar contrato após conquistar o campeonato português em sua segunda passagem pelo clube. Agora livre no mercado, ele recebeu um convite do Milan para encerrar a carreira na equipe italiana, onde viveu um dos períodos mais marcantes da trajetória europeia. Thiago Silva ainda avalia se continuará jogando ou se vai se aposentar nos próximos meses. O defensor também vem se preparando para atuar fora das quatro linhas e já realiza cursos para obter licença de treinador. Além do interesse do Milan, o brasileiro também possui portas abertas em antigos clubes por conta da história construída ao longo da carreira, que inclui passagens por Chelsea, Paris Saint-Germain e Fluminense.
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6: Que legal estar contigo com o Hit Sertanejo, a sua melhor playlist do modão, rústico, bruto, sistemático, as relíquias, sertanejo universitário, as novidades, tudo em um só lugar. Tem mais, hein? Vem com a gente, aumenta o volume.
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0: O Brasil foi apontado como líder global em inovação e transformação digital no setor público pelo Banco Interamericano de Desenvolvimento, o BID. O reconhecimento ocorreu durante o Congresso do CONSAD, evento que reúne autoridades para debater a modernização da gestão pública no país. Durante o encontro, especialistas destacaram o sucesso do programa Brasil Mais Digital, que conta com uma linha de crédito de US$ 1 bilhão distribuída em diversas operações. Municípios de todas as regiões brasileiras já estão sendo beneficiados com recursos para aprimorar o atendimento digital ao cidadão.
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3: E o Santos empatou com o San Lorenzo por 2-2 na Vila Belmiro e se complicou na Copa Sul-Americana. Os gols da partida foram marcados por Gabriel Bontempo e Gabigol para o Peixe e de Ritz e Ausmendi para o El Ciclón. Ausente por conta de um edema na panturrilha direita, Neymar assistiu ao primeiro tempo do seu camarote, mas foi embora durante o intervalo. Com o resultado, o Peixe segue na lanterna do Grupo D com 4 pontos e vive situação dramática. Agora o Santos volta a pensar no Campeonato Brasileiro. No próximo sábado, às 19 horas, horário de Brasília, o Peixe visita o Grêmio na Arena do Grêmio.
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5: 9:50.
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0: o Supremo Tribunal Federal formou maioria para tornar réus os policiais acusados de obstruir as investigações do assassinato da vereadora Marielle Franco e do motorista Anderson Gomes. A decisão marca mais um avanço importante no desdobramento judicial do caso, que chocou o país. Os envolvidos responderão formalmente por obstrução de justiça e associação criminosa, após a corte aceitar os indícios apresentados pelas investigações. A medida reforça o cerco contra agentes de segurança que teriam atuado nos bastidores para proteger os mandantes e executores do crime.
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4: O Atlético Mineiro fez uma proposta para tentar repatriar o atacante Fred, ídolo do clube e com passagem marcante pela seleção brasileira de futebol, além de ter atuado por Internacional e Manchester United. A diretoria do Galo procurou o ex-jogador para assumir um cargo ligado ao futebol do clube, aproveitando sua identificação histórica com a torcida atleticana. Fred, que se aposentou dos gramados em 2022, ainda avalia a possibilidade de retornar ao Atlético Mineiro em uma nova função fora das quatro linhas. O ex-atacante mantém forte ligação com o clube mineiro, onde se tornou um dos maiores artilheiros da história e conquistou títulos importantes, incluindo o Campeonato Brasileiro e a Copa do Brasil de 2021.
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2: Olá, voltamos e o nosso Info News está no ar, deixando você muito bem informado. Uma falha de segurança no sistema digital do INSS expôs dados de segurados e acendeu alerta sobre a proteção das informações de aposentados e pensionistas. O incidente foi identificado pela DataPrev em 22 de abril, quase um mês antes da confirmação pública do caso. Técnicos apontam que cerca de 2 milhões de registros foram afetados. Em nota, o INSS afirmou que a maior parte dos CPFs acessados, cerca de 97%, pertence a pessoas já falecidas. Ainda assim, a data prévia apura aproximadamente 50 mil casos envolvendo cidadãos sem registro de óbito, enquanto os dados passam por consolidação. O Instituto afirmou que adotou providências após a descoberta da falha e ressaltou que benefícios e empréstimos consignados exigem documentos, etapas e travas de segurança. A pensão por morte, por exemplo, depende da certidão de óbito e outros procedimentos. O caso aumenta a preocupação com a segurança digital do INSS, que já havia confirmado outra vulnerabilidade envolvendo informações sigilosas de beneficiários do sistema público. Daqui a pouco mais informações aqui no Info News. Fique ligado.
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6: A Conmebol decretou vitória por W.O. para o Flamengo na partida contra o Independiente Medellín, válida pela Libertadores. O confronto havia sido cancelado após uma grande confusão provocada pela torcida colombiana no estádio Atanasio Girardot, em Medellín, com invasão de objetos no gramado, bombas e falta de segurança para a continuidade do jogo. Com a decisão, o rubro-negro venceu por 3-0 e garantiu os 3 pontos na competição. Além do W.O., o Independiente Medellín foi punido pela Conmebol e terá que jogar as próximas 5 partidas como mandante com portões fechados em competições sul-americanas. O clube colombiano também recebeu multas financeiras pelos danos causados durante os tumultos. Com os pontos confirmados, o Flamengo chegou aos 13 pontos e assegurou a liderança do Grupo A da Libertadores.
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8: 10 horas e 39 minutos.
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0: o Supremo Tribunal Federal formou maioria para tornar réus os policiais acusados de obstruir as investigações do assassinato da vereadora Marielle Franco e do motorista Anderson Gomes. A decisão marca mais um avanço importante no desdobramento judicial do caso, que chocou o país. Os envolvidos responderão formalmente por obstrução de justiça e associação criminosa, após a corte aceitar os indícios apresentados pelas investigações. A medida reforça o cerco contra agentes de segurança que teriam atuado nos bastidores para proteger os mandantes e executores do crime.
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4: A Mancha Alviverde, principal torcida organizada do Palmeiras, fez um forte protesto após a derrota para o Cerro Porteño pela Libertadores e cobrou a saída do técnico Abel Ferreira. Em nota divulgada nas redes sociais, os torcedores criticaram o desempenho recente da equipe e afirmaram que ninguém é obrigado a aceitar esse presente vergonhoso, além de dizerem que o ciclo do treinador estaria chegando ao fim. A organizada também direcionou críticas à presidente Leila Pereira e ao diretor Anderson Barros, cobrando mudanças no futebol do clube. Apesar da pressão, Abel segue respaldado internamente por sua história vitoriosa no Palmeiras, onde já conquistou diversos títulos e se tornou um dos técnicos mais importantes da história do clube.
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1: Bom dia para você que já estava sintonizado na Rádio e TV Comércio de Sorocaba e também para você que chegou agora para nos fazer companhia. Sejam todos bem-vindos. Eu sou Gilson Lima, produtor e apresentador do programa MPB Melhor Papo de Boteco, programa que conta a história da música popular brasileira, seus músicos, cantores e compositores. Nessa próxima hora estaremos juntos com você para um bate-papo e também com a Ana Luísa na mixagem e ao seu pai Antônio Luiz na direção de imagem e gravação. Hoje, infelizmente, a Marta Lima não estará apresentando o programa, que ela está com problema de voz. Brigou muito comigo e acabou perdendo a voz. O nosso convidado dessa manhã foi uma sugestão do amigo Vicente Flório de Andrade, apaixonado por música e que nos dá a honra da sua audiência e companhia todas as semanas. O nosso convidado é cantor, compositor e instrumentista, cujo nome é Marcos Kostenbader Vale, ou apenas Marcos Vale, nascido no Rio de Janeiro no dia 14 de setembro de 1943, um dos grandes músicos da música popular brasileira e da segunda geração da Bossa Nova. Já devidamente apresentado, vamos passar a apresentar suas músicas, suas composições e sua voz. Primeira delas, Viola em Luarada, composição de Marcos e Paulo Sérgio Vale, que é o seu irmão, um clássico da música de protesto brasileira, lançada em 1968. Quem irá cantar é Marcos Vale, Milton Nascimento, e a seguir teremos Os Grilos, também composição de Marcos e Paulo Sérgio Vale, com o grupo Bossa Cuca Nova e também com Marcos Vale no teclado. E a terceira música, Passa Por Mim, igualmente composição dos dois irmãos. Quem irá cantar é Stacy Kent e a participação especial do músico Jim Tomilisson. Na primeira música, Viola em Luarada, eu falei que era Marcos Vale, Milton Nascimento. E também tem o conjunto, sumiu agora, MPB4, desculpa. Lembrando que você está na Rádio e TV Comércio de Sorocaba, que apresenta o nosso programa todos os sábados às 11 horas, com repetição nos domingos, também no mesmo horário. E se perder ainda, a partir de segunda-feira, esse programa estará no site Rádio Comércio de sorocaba.com.br. É só clicar lá que você vai ter oportunidade de ouvir o programa em qualquer dia e horário. Mas vamos às músicas e retornamos já já.
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demais. 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
1: 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Rádio e TV Comércio de Sorocaba e o programa MPB Melhor Papo de Boteco. Hoje apresentando o grande compositor, instrumentista e cantor Marcos Valle. Ele, Marcos Valle, estudou piano clássico dos 5 aos 16 anos e foi exposto a uma variedade de influências musicais durante toda a sua carreira. Sua abordagem eclética vai da bossa nova ao pop, transitando pela música negra dos Estados Unidos, pelo samba, pelo baião, pelo disco, disc music e pela música eletrônica e pelo jazz. Nós ouviremos ao longo do programa um baião da composição dele. Samba Demais, que é o seu álbum de 1963, seu álbum de estreia, teve boa repercussão, levando-o a abandonar o curso de Direito que ele estava fazendo na Pontifícia Universidade Católica do Rio de Janeiro, para se dedicar exclusivamente à música. Um dos seus maiores sucessos, Samba de Verão, foi composto no ano seguinte, ou seja, 1964, em parceria com o seu irmão Paulo Sérgio Valle. Após a regravação da música com Walter Wanderley Trio, esse é o trio americano, em 1966, a composição se tornou um hino internacional da bossa nova, regravada dezenas de vezes por artistas em todo o mundo. Ouviremos então agora, que já que a gente comentou, composição de Marcos e Paulo Sérgio Valle, Samba de Verão, com Marcos Valle e Stacy Kent. A seguir, Que Bandeira, também composição dos dois irmãos, e mais Mariozinho Rocha, com Marcos Valle. E a terceira música desse nosso segundo bloco, Não Tem Nada Não, composição de Marcos Valle, João Donato e Elmir Deodato, com Wanda Sá e João Donato. Vamos às melodias e retornamos a seguir.

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2: Você está no programa MPB Melhor Papo de Boteco, hoje somente com o Gilson Lima, que sou eu no caso, né? E participando também, como sempre, o Ana Luísa e o seu pai, Luiz. Marta hoje deu BO, mas a semana que vem, se Deus quiser, ela retorna. Hoje, como já falei, mas é sempre bom frisar, o nosso convidado é o Marcos Valle. Com o irmão e também com o jornalista e compositor Nelson Mota, Marcos Valle criou a produtora Aquarius, na qual produziu diversos temas musicais para filmes, publicidades e novelas. Apenas alguns exemplos de músicas para novelas, né? Pigmalião 70, foi da Rede Globo. Cafona também foi da Globo. Os Ossos do Barão e Selva de Pedra, todos da Rede Globo, foram exibidos pela Rede Globo Televisão. Marcos Valle ainda colaborou com alguns dos maiores nomes da música brasileira, incluindo Edu Lobo, Dori Caymmi, Sérgio Mendes, Tom Jobim, João Donato, Milton Nascimento e o Terço conjunto. O João Donato, que nós acabamos inclusive de escutar, foi a última música do último bloco, Não Tem Nada Não, que é a melodia que nós ouvimos, é um ritmo caribenho. E nós comentamos que Marcos Valle passou por todos os tipos de ritmo. Agora, acho que nesse bloco nós ouviremos inclusive um baião que eu falei para você. Bom, vamos ouvir algumas músicas, aliás, três que fizeram parte da trilha sonora de novelas da Rede Globo. A primeira, com mais de 30, composição de Marcos Valle e Paulo Sérgio Valle, com o Marcos cantando. Essa música foi feita especificamente para o contexto da novela Pigmalião 70, que foi exibido na Rede Globo em 1970. O tema de abertura dessa novela, Pigmalião 70, também será a nossa segunda música que nós apresentaremos. E a terceira, também música de novela, Os Ossos do Barão, também composição de Marcos e Paulo Sérgio Valle. Isso para ilustrar, como nós dissemos ali em cima, que ele teve uma época, principalmente nos anos 70, que ele musicou quase todas as trilhas sonoras do selo Som Livre, para as novelas da Rede Globo de Televisão. Rede TV Comércio de Sorocaba e o programa MPB. Vamos às mais três melodias e já

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1: A Rádio Comércio de Sorocaba está apresentando o programa MPB Melhor Papo de Boteco, hoje com o cantor, instrumentista e compositor Marcos Valle. O seu álbum Previsão do Tempo, de 1973, é um grande exemplo de sua versatilidade, com influências sonoras da bossa nova, do sul, do jazz, do samba, da tropicália e de outras vertentes brasileiras. A obra é uma parceria com o grupo Azimuth e conta com a colaboração da banda O Terço. A inovação e o espírito pioneiro de Marcos Valle não se limitaram, no entanto, a colaborações. O artista foi um dos primeiros músicos brasileiros a adotar a música eletrônica em seu trabalho, criando um som que mistura elementos tradicionais com batidas eletrônicas modernas. Apesar da sua idade, hoje ele deve estar com 83 anos já, continua compondo e lançando músicas que fazem sucesso. Vamos tocar duas, é duas músicas mesmo. Uma é um clássico dele, Eu Preciso Aprender a Ser Só, composição de Marcos e Paulo Sérgio Valle, que canta junto com Zélia Duncan. A seguir, uma música maravilhosa, já toquei em um dos programas aqui, Água de Coco, Marcos e Paulo Sérgio Valle, com a belíssima voz de Emílio Santiago. E depois, Até o Fim, composição de Marcos Valle e Carlos Lira, com Carlos Lira e Marcos Valle interpretando. Lembrando que você está na Rádio e TV Comércio de Sorocaba e o programa MPB, Melhor Papo de Boteco, que vai ao ar hoje, no sábado, a partir das 11 horas e com repetição no domingo, no mesmo horário. Vamos às melodias.
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2: E ponto final neste programa. Esperemos que tenham gostado. Deixo o abraço e o agradecimento pelas companhias dos amigos. Primeiro, Ângela Maria Pessutti. Segundo, Jussara Ernesto e o seu marido Serginho. Outro, Marcos Augusto e a Fatiminha. E ao Vicente Flora de Andrade, que nos sugeriu o convidado desta manhã. Obrigado mais uma vez a todos vocês pelo carinho da amizade e principalmente pela participação aqui do programa. E você, caro amigo, faça isso também. Mande um WhatsApp para o número 15 99748 1066. Vou repetir, 15 99748 1066. Se não deu tempo de anotar, entra no site radiocomercio de sorocaba.com.br, que lá estará o número do nosso WhatsApp. Escreve para a gente saber como está sendo a repercussão do nosso programa, se estão gostando, se não estão gostando. Se quiserem dar a sugestão para a gente falar, tudo bem. O Luiz mesmo acabou de dar uma sugestão do Benito de Paulo, que já anotamos aqui, em breve será a razão de um programa, tá? Gostaria de agradecer mais uma vez à Associação dos Mercadores do Mercado Municipal pelo apoio cultural e dar os parabéns pelo sucesso que foi o Festival do Camarão, que aconteceu no dia 9 de maio. Me esqueci no último programa de falar a respeito, mas estou corrigindo agora. Eu cheguei lá, assim que terminou o programa, nós fomos lá, eu e minha esposa. Falei para o Luiz, tinha acabado tudo. Impressionante, nunca vi um movimento assim. Chope no deck que eles inauguraram, salgadinho, uma delícia. Eu, para não falar que não passei fome, eu peguei lá uma porçãozinha de coxinha e outra de bolinha de queijo, mas deu para se alimentar. Chope não faltou. Lembrando que esse programa tem a produção de Gilson e a apresentação sempre da Marta Lima, que não pôde vir. E é mais uma realização da Rádio e TV Comércio de Sorocaba, cuja direção geral está a cargo de Ana Luísa Reinaldi de Almeida. Encerro esse programa com uma música muito bonita, que eu não conhecia. Chama-se Amando Demais. É uma composição de Marcos Valles e Vinícius de Moraes, com Stacy Kent. Muito obrigado pela sua sintonia, audiência e companhia. Até a semana que vem e tenham todos uma abençoada semana. 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

0: Meio-dia e 4 minutos.
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3: Tô chegando, bom fim de semana pra você. O meu nome é Ronan Oliveira e com muito prazer eu vou te acompanhar no Super Hits aqui da sua rádio. É uma programação imperdível.

Pessoal, vou dar uma paradinha na programação, vamos ouvir as mensagens dos nossos parceiros, mas é super rápido e eu já volto com muito mais música. Já já estamos de volta, não saia daí.

0: o Supremo Tribunal Federal formou maioria para tornar réus os policiais acusados de obstruir as investigações do assassinato da vereadora Marielle Franco e do motorista Anderson Gomes. A decisão marca mais um avanço importante no desdobramento judicial do caso, que chocou o país. Os envolvidos responderão formalmente por obstrução de justiça e associação criminosa, após a corte aceitar os indícios apresentados pelas investigações. A medida reforça o cerco contra agentes de segurança que teriam atuado nos bastidores para proteger os mandantes e executores do crime.
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3: E o Porto anunciou nas redes sociais nesta quinta-feira a saída de Thiago Silva. Em comunicado, o clube agradeceu a passagem do zagueiro após a conquista do título português. O vínculo contratual de Thiago Silva terminou e o brasileiro de 41 anos está de saída do FC Porto, né, do Porto, após duas passagens pelo clube, escreveu ele. O clube deseja as maiores felicidades para o futuro. O FC Porto será sempre a sua casa, acrescentou. Essa é a segunda passagem do zagueiro pelo time, né? A primeira foi em 2004 como atleta da equipe B. No começo desse ano, Thiago Silva voltou ao Porto e recentemente levantou o troféu de campeão português. Ele disputou 14 jogos pelo clube na temporada. O presidente do Porto, André Vilas Boas, também deixou um recado para o brasileiro. Com enorme orgulho e gratidão, desejamos, Thiago, as maiores felicidades para o caminho que agora continua a percorrer. As portas do FC Porto estarão sempre abertas para ti, porque há histórias que ficam para sempre. Thiago Silva ainda não anunciou os próximos passos da carreira. O zagueiro estava na lista de pré-convocados para a Copa do Mundo 2026, mas não foi chamado pelo técnico Carlo Ancelotti para defender a seleção brasileira. Termina aqui o nosso Radar Esportivo. Com a apresentação e a produção de Kleber Salles, o Radar volta na próxima edição, hein? Volta amanhã, né? Com muito mais informações do esporte. Até lá, hein?
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4: Meio-dia e 21 minutos.
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7: Legal, tivemos as mensagens dos nossos parceiros de programação e já estamos de volta com muito mais música.

0: Fala aí, mano.
1: E agora?
2: Qual é a brincadeira que o Moisés mais gosta?
3: Calma, calma.
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4: É.
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4: É complicado.
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Tá na hora do intervalo, mas é sempre muito rápido. É o tempo de você tomar uma aguinha, um cafezinho, e a gente já volta com muito mais música e na melhor programação, é claro, né? Não saia daí, eu já volto.

0: uma empresa australiana confirmou o início dos estudos para a etapa de refino de terras raras na cidade de Poços de Caldas, no sul de Minas Gerais. O projeto prevê um investimento superior a US$ 200 milhões para impulsionar a indústria de alta tecnologia na região. O processo industrial será focado na separação de elementos essenciais, como o neodímio e o disprósio, que são amplamente utilizados na fabricação de eletrônicos e motores de carros elétricos. A iniciativa promete gerar novos empregos e colocar o estado em uma posição estratégica no mercado global de minerais críticos.
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4: O zagueiro Thiago Silva não vai permanecer no Porto para a próxima temporada. Aos 41 anos, o defensor decidiu não renovar contrato após conquistar o campeonato português em sua segunda passagem pelo clube. Agora livre no mercado, ele recebeu um convite do Milan para encerrar a carreira na equipe italiana, onde viveu um dos períodos mais marcantes da trajetória europeia. Thiago Silva ainda avalia se continuará jogando ou se vai se aposentar nos próximos meses. O defensor também vem se preparando para atuar fora das quatro linhas e já realiza cursos para obter licença de treinador. Além do interesse do Milan, o brasileiro também possui portas abertas em antigos clubes por conta da história construída ao longo da carreira, que inclui passagens por Chelsea, Paris Saint-Germain e Fluminense.
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6: Você sabe que eu não minto pra você, né? Eu falei que seria um intervalo rapidinho pra você não perder tempo. Combinado? Já voltamos com a melhor programação.

0: os intervalos são sempre muito rápidos, então não saia daí, é rapidinho e a gente volta com muito mais música. Até já!
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8: O São Paulo anunciou a rescisão contratual do zagueiro Dória. O defensor pediu para deixar o clube após ele e familiares sofrerem ameaças nas redes sociais depois de falhas recentes em partidas contra Fluminense e Milionários. O contrato do jogador ia até o fim de 2027, mas ele abriu mão dos valores que ainda teria para receber para facilitar a saída. Segundo o comunicado do clube, a decisão partiu do próprio atleta por questões pessoais. Dória chegou ao São Paulo no começo desta temporada para sua segunda passagem pelo tricolor e disputou 18 partidas, marcando um gol. O clube afirmou que tentou conversar com o jogador para buscar alternativas, mas ele manteve a decisão de deixar o elenco de forma definitiva.
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9: Uma operação policial deflagrada apreendeu 66 armas de fogo e fechou um clube de tiro suspeito de abastecer facções criminosas no sertão de Pernambuco. A investigação teve início após um homicídio registrado na cidade de Serra Talhada e revelou um esquema de desvio de armamento. As autoridades identificaram uma rede complexa que utilizava registros de caçadores, atiradores e colecionadores, além de servidores públicos e laranjas. O objetivo do grupo era transferir armas adquiridas de forma legal diretamente para o mercado clandestino do crime organizado.

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3: Legal, tivemos as mensagens dos nossos parceiros de programação e já estamos de volta com muito mais música.

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0: Aqui os intervalos são sempre muito rápidos, então não saia daí, é rapidinho e a gente volta com muito mais música. Até já!
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A Prefeitura de Petrópolis, na região serrana do Rio, decretou intervenção no sistema de transporte público do município. A medida drástica foi tomada em resposta à greve dos rodoviários da empresa TURP, que paralisou diversas linhas na cidade. Com o decreto, o Poder Público Municipal assume temporariamente a gestão operacional dos ônibus para garantir o direito de ir e vir da população. A Prefeitura busca agora normalizar o serviço enquanto negocia uma solução definitiva para o impasse trabalhista.

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1: E o Corinthians, gente, o Corinthians. O Corinthians foi punido pela FIFA com transfer ban nesta quinta-feira, 21 de maio, por dívidas referentes à contratação do volante venezuelano José Martínez junto ao Philadelphia Union em 2024. A punição impede o clube paulista de registrar novos jogadores por até 3 janelas de transferência, mas a sanção pode ser suspensa caso o alvinegro quite a dívida com o clube norte-americano. Martínez chegou ao Corinthians em agosto de 2024 durante a gestão do ex-presidente Augusto Melo por 11 milhões de reais. O clube, no entanto, só pagou parte do valor acordado na negociação. Diante da dívida, o Philadelphia Union acionou a FIFA, que analisou a disputa e anunciou a punição ao Corinthians, que também lida com outros débitos que podem gerar problemas nos próximos dias, né? Entre eles está a falta de pagamento ao Talleres da Argentina pela compra do meia Rodrigo Garro. A dívida com o clube argentino é de cerca de 42 milhões de reais. O clube paulista também deve cerca de 6 milhões de reais ao FC Midtjylland da Dinamarca pela aquisição do volante Charles. Eu sou Kleber Salles e volto daqui a pouco em trazendo mais destaques esportivos aqui no nosso Radar.
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4: Você sabe que eu não minto pra você, né? Eu falei que seria um intervalo rapidinho pra você não perder tempo. Combinado? Já voltamos com a melhor programação.

0: Aqui os intervalos são sempre muito rápidos, então não saia daí, é rapidinho e a gente volta com muito mais música. Até já!
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4: Olá, voltamos e o nosso Info News está no ar, deixando você muito bem informado. Uma falha de segurança no sistema digital do INSS expôs dados de segurados e acendeu alerta sobre a proteção das informações de aposentados e pensionistas. O incidente foi identificado pela DataPrev em 22 de abril, quase um mês antes da confirmação pública do caso. Técnicos apontam que cerca de 2 milhões de registros foram afetados. Em nota, o INSS afirmou que a maior parte dos CPFs acessados, cerca de 97%, pertence a pessoas já falecidas. Ainda assim, a data prévia apura aproximadamente 50 mil casos envolvendo cidadãos sem registro de óbito. Enquanto os dados passam por consolidação, o Instituto afirmou que adotou providências após a descoberta da falha e ressaltou que benefícios e empréstimos consignados exigem documentos, etapas e travas de segurança. A pensão por morte, por exemplo, depende da certidão de óbito e outros procedimentos. O caso aumenta a preocupação com a segurança digital do INSS, que já havia confirmado outra vulnerabilidade envolvendo informações sigilosas de beneficiários do sistema público. Daqui a pouco mais informações aqui no Info News. Fique ligado.
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5: E o Santos empatou com o San Lorenzo por 2-2 na Vila Belmiro e se complicou na Copa Sul-Americana. Os gols da partida foram marcados por Gabriel Bontempo e Gabigol para o Peixe e de Ritz e Ausmendi para o El Ciclón. Ausente por conta de um edema na panturrilha direita, Neymar assistiu ao primeiro tempo do seu camarote, mas foi embora durante o intervalo. Com o resultado, o Peixe segue na lanterna do Grupo D com 4 pontos e vive situação dramática. Agora o Santos volta a pensar no Campeonato Brasileiro. No próximo sábado, às 19 horas, horário de Brasília, o Peixe visita o Grêmio na Arena do Grêmio.
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0: Deu tempo de tomar aquela aguinha. Muito bem, já estamos de volta com a nossa programação e eu sei que você vai adorar mais essa parte, com grandes sucessos aqui na sua rádio.

0: Aqui os intervalos são sempre muito rápidos, então não saia daí, é rapidinho e a gente volta com muito mais música. Até já!
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5: Olá, tudo bem? Eu sou a locutora Patrícia e trago para você mais um Esporte Agora. E o Palmeiras perdeu para o Cerro Porteño na última quarta-feira, dia 20, no Allianz Parque, por 1-0, em jogo válido pela quinta rodada da fase de grupos da Conmebol Libertadores. Com a derrota, o Verdão é ultrapassado pelo time paraguaio na liderança do Grupo F. O Cerro soma 10 pontos e o time de Abel Ferreira estacionou nos 8 pontos, caindo para a segunda posição. O Palmeiras agora enfrenta o Flamengo pelo Campeonato Brasileiro neste sábado, às 21 horas, horário de Brasília.
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0: Muito bem, já estamos de volta aqui na sua rádio com a melhor programação. Foi um intervalo super rápido e já trazemos mais sucessos para você.

0: Aqui os intervalos são sempre muito rápidos, então não saia daí, é rapidinho e a gente volta com muito mais música. Até já!
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3: 13 horas e 48 minutos.
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6: A Mancha Alviverde, principal torcida organizada do Palmeiras, fez um forte protesto após a derrota para o Cerro Porteño pela Libertadores e cobrou a saída do técnico Abel Ferreira. Em nota divulgada nas redes sociais, os torcedores criticaram o desempenho recente da equipe e afirmaram que ninguém é obrigado a aceitar esse presente vergonhoso, além de dizerem que o ciclo do treinador estaria chegando ao fim. A organizada também direcionou críticas à presidente Leila Pereira e ao diretor Anderson Barros, cobrando mudanças no futebol do clube. Apesar da pressão, Abel segue respaldado internamente por sua história vitoriosa no Palmeiras, onde já conquistou diversos títulos e se tornou um dos técnicos mais importantes da história do clube.
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A Prefeitura de Petrópolis, na região serrana do Rio, decretou intervenção no sistema de transporte público do município. A medida drástica foi tomada em resposta à greve dos rodoviários da empresa TURP, que paralisou diversas linhas na cidade. Com o decreto, o Poder Público Municipal assume temporariamente a gestão operacional dos ônibus para garantir o direito de ir e vir da população. A Prefeitura busca agora normalizar o serviço enquanto negocia uma solução definitiva para o impasse trabalhista.

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2: Oi, eu falei que era rapidinho, já estamos de volta e agora tem mais sucesso na melhor programação do seu rádio. Escuta essa aí.

0: Olha, eu não gosto de despedidas, mas não tem outro jeito, né? O começo é gostoso, mas o final é realmente dá uma peninha, né? Vamos fazer o seguinte? Muito obrigado pela companhia, pela audiência, pelo carinho e pelas energias boas. Até a próxima vez. Tchau!
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3: 14 horas e 3 minutos.
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6: Sebastião César Franco e Paulo Roberto Franco. Sim. Eles estão no Superfã. E aí, tudo bem? Tudo certo com você? Eu sou o Marcos Vinícius e o Superfã Especial.

verdade, de pescador. Aqui, super fã especial de César e Paulinho. Essa dupla que fez e faz história na música sertaneja. Obrigado por estar com a gente. Indique a tua canção de César e Paulinho através das redes sociais da nossa rádio. É o Super Fã Especial no seu fim de semana.

0: Este é o Super Fã, aqui no seu rádio. A gente volta já depois do intervalo com mais César e Paulinho nesse fim de semana.
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2: E o Santos empatou com o San Lorenzo por 2-2 na Vila Belmiro e se complicou na Copa Sul-Americana. Os gols da partida foram marcados por Gabriel Bontempo e Gabigol para o Peixe e de Ritz e Ausmendi para o El Ciclón. Ausente por conta de um edema na panturrilha direita, Neymar assistiu ao primeiro tempo do seu camarote, mas foi embora durante o intervalo. Com o resultado, o Peixe segue na lanterna do Grupo D com 4 pontos e vive situação dramática. Agora o Santos volta a pensar no Campeonato Brasileiro. No próximo sábado, às 19 horas, horário de Brasília, o Peixe visita o Grêmio na Arena do Grêmio.
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A justiça francesa proferiu uma decisão histórica sobre a tragédia do voo AF447, que caiu no oceano em 2009. As empresas Air France e Airbus foram condenadas no Tribunal de Paris, trazendo um desfecho aguardado há anos pelas famílias das vítimas. A presidente da Associação de Familiares, Danielle Lamy, declarou que a justiça foi absolutamente feita com o veredito. A decisão marca um ponto final em uma das mais longas batalhas judiciais da aviação mundial, responsabilizando as companhias pelo trágico acidente.

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2: Os irmãos César e Paulinho, de Piracicaba, nasceram nos anos 50, estão aqui no seu super fã, dupla clássica do sertanejo, que fez e faz história. Super fã no seu fim de semana, tem mais César e Paulinho?

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1: Conheço um velho ditado desde o tempo do Zagai: um pai trata 10 filhos, 10 filhos não tratam um pai. Sentindo o peso dos anos, sem poder mais trabalhar, o velho peão estradeiro com seu filho foi morar. O rapaz era casado, a mulher deu de implicar: você mande o velho embora se não quiser que eu vá. E o rapaz, coração duro, com o velhinho foi falar: para o senhor se mudar, meu pai, eu vim lhe pedir. Hoje aqui da minha casa o senhor tem que sair. Leve esse couro de boi que eu acabei de curtir, pra lhe servir de coberta aonde o senhor dormir.

0: César e Paulinho. Super fã especial de César e Paulinho no seu rádio. Volto já com mais.
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4: Olá, voltamos e o nosso Info News está no ar, deixando você bem informado. Os contribuintes já podem consultar o primeiro lote de restituições do Imposto de Renda 2026, liberado pela Receita Federal desde amanhã de sexta-feira. O pagamento está previsto para 29 de maio, mesma data em que termina o prazo para entrega das declarações. Esse é o maior lote da história do Imposto de Renda. Mais de 8 milhões e 700 mil pessoas serão contempladas, com crédito total de 16 bilhões de reais. Cerca de 8 bilhões e 600 milhões vão para grupos prioritários, como idosos, professores, pessoas com deficiência e que usou a declaração pré-preenchida e escolheu receber por Pix. A consulta deve ser feita no site da Receita, na área Meu Imposto de Renda, e também pelo aplicativo oficial. O sistema informa se a restituição foi liberada e mostra pendências que possam levar a declaração para a malha fina. Quem encontrar erro pode enviar declaração retificadora. A Receita lembra que o depósito é feito em conta do próprio contribuinte, medida usada para reduzir fraudes e problemas no pagamento. Encerramos aqui mais um Info News. Eu sou o Silva Júnior e volto na segunda-feira com mais notícias para você. Grande abraço, excelente final de semana e até segunda.
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7: O São Paulo anunciou a rescisão contratual do zagueiro Dória. O defensor pediu para deixar o clube após ele e familiares sofrerem ameaças nas redes sociais depois de falhas recentes em partidas contra Fluminense e Milionários. O contrato do jogador ia até o fim de 2027, mas ele abriu mão dos valores que ainda teria para receber para facilitar a saída. Segundo o comunicado do clube, a decisão partiu do próprio atleta por questões pessoais. Dória chegou ao São Paulo no começo desta temporada para sua segunda passagem pelo tricolor e disputou 18 partidas, marcando um gol. O clube afirmou que tentou conversar com o jogador para buscar alternativas, mas ele manteve a decisão de deixar o elenco de forma definitiva.
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0: Dentro do Superfan, uma das duplas consagradas clássicas do sertanejo. César e Paulinho estão por aqui. Eu sou o Marcos com você. Essa é a nossa última sequência. Super fã no seu rádio. É o

0: César e Paulinho, antes Bad Body. Bom, grandes clássicos da música sertaneja passaram pelo programa hoje. Uma honra fazer aí esta homenagem a César e Paulinho. Encerramos muito bem o programa deste fim de semana. O Superfã volta na semana que vem. Você indica seu artista através das redes sociais, ansiosamente esperando o teu pedido musical. Superfã, acabou!
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3: A Mancha Alviverde, principal torcida organizada do Palmeiras, fez um forte protesto após a derrota para o Cerro Porteño pela Libertadores e cobrou a saída do técnico Abel Ferreira. Em nota divulgada nas redes sociais, os torcedores criticaram o desempenho recente da equipe e afirmaram que ninguém é obrigado a aceitar esse presente vergonhoso, além de dizerem que o ciclo do treinador estaria chegando ao fim. A organizada também direcionou críticas à presidente Leila Pereira e ao diretor Anderson Barros, cobrando mudanças no futebol do clube. Apesar da pressão, Abel segue respaldado internamente por sua história vitoriosa no Palmeiras, onde já conquistou diversos títulos e se tornou um dos técnicos mais importantes da história do clube.
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5: Olá, voltamos e o nosso Info News está no ar, deixando você muito bem informado. Uma falha de segurança no sistema digital do INSS expôs dados de segurados e acendeu alerta sobre a proteção das informações de aposentados e pensionistas. O incidente foi identificado pela DataPrev em 22 de abril, quase um mês antes da confirmação pública do caso. Técnicos apontam que cerca de 2 milhões de registros foram afetados. Em nota, o INSS afirmou que a maior parte dos CPFs acessados, cerca de 97%, pertence a pessoas já falecidas. Ainda assim, a data prévia apura aproximadamente 50 mil casos envolvendo cidadãos sem registro de óbito. Enquanto os dados passam por consolidação, o Instituto afirmou que adotou providências após a descoberta da falha e ressaltou que benefícios e empréstimos consignados exigem documentos, etapas e travas de segurança. A pensão por morte, por exemplo, depende da certidão de óbito e outros procedimentos. O caso aumenta a preocupação com a segurança digital do INSS, que já havia confirmado outra vulnerabilidade envolvendo informações sigilosas de beneficiários do sistema público. Daqui a pouco mais informações aqui no Info News. Fique ligado.
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7: 14:57.
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2: É Zona Livre na área, comigo mesmo. Tá começando mais uma edição do Zona Livre com seu amigo Alex Gouveia, trazendo o melhor do pop rock pra você. Então, avisa todo mundo aí, ó. Chama lá no Instagram, no direct do Insta, chama no WhatsApp. Pede a galera pra curtir, porque o programa hoje tá demais, né? Finalzão de semana, você tá aí curtindo Zona Livre junto comigo. Aumenta o volume, porque a nossa primeira sequência tá demais, tá? Abrindo a nossa primeira sequência aqui do Zona Livre. Música.

0: O melhor do pop rock volta já já, não sai daí, é Zona Livre!
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5: O zagueiro Thiago Silva não vai permanecer no Porto para a próxima temporada. Aos 41 anos, o defensor decidiu não renovar contrato após conquistar o campeonato português em sua segunda passagem pelo clube. Agora livre no mercado, ele recebeu um convite do Milan para encerrar a carreira na equipe italiana, onde viveu um dos períodos mais marcantes da trajetória europeia. Thiago Silva ainda avalia se continuará jogando ou se vai se aposentar nos próximos meses. O defensor também vem se preparando para atuar fora das quatro linhas e já realiza cursos para obter licença de treinador. Além do interesse do Milan, o brasileiro também possui portas abertas em antigos clubes por conta da história construída ao longo da carreira, que inclui passagens por Chelsea, Paris Saint-Germain e Fluminense.
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0: Olha o Zona Livre de volta, aumenta o volume, vem comigo!

0: Zona Livre. Já já tem mais, não sai daí. O melhor do pop rock você só curte aqui.
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3: A Conmebol decretou vitória por W.O. para o Flamengo na partida contra o Independiente Medellín, válida pela Libertadores. O confronto havia sido cancelado após uma grande confusão provocada pela torcida colombiana no estádio Atanasio Girardot, em Medellín, com invasão de objetos no gramado, bombas e falta de segurança para a continuidade do jogo. Com a decisão, o rubro-negro venceu por 3-0 e garantiu os 3 pontos na competição. Além do W.O., o Independiente Medellín foi punido pela Conmebol e terá que jogar as próximas 5 partidas como mandante com portões fechados em competições sul-americanas. O clube colombiano também recebeu multas financeiras pelos danos causados durante os tumultos. Com os pontos confirmados, o Flamengo chegou aos 13 pontos e assegurou a liderança do Grupo A da Libertadores.
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5: Uma operação policial deflagrada apreendeu 66 armas de fogo e fechou um clube de tiro suspeito de abastecer facções criminosas no sertão de Pernambuco. A investigação teve início após um homicídio registrado na cidade de Serra Talhada e revelou um esquema de desvio de armamento. As autoridades identificaram uma rede complexa que utilizava registros de caçadores, atiradores e colecionadores, além de servidores públicos e laranjas. O objetivo do grupo era transferir armas adquiridas de forma legal diretamente para o mercado clandestino do crime organizado.
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0: Olha o Zona Livre de volta, vem comigo! Compartilha pra todo mundo, hein? Zona Livre, agora pra você com mais uma sequência.

0: Já já tem muito mais Zona Livre pra você aqui na nossa programação. Melhor do pop rock, hein?
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3: Thomas Tuchel, técnico da seleção inglesa de futebol, fez a convocação para a Copa. A surpresa é a convocação do atacante Ivan Toney, que não era convocado há 12 anos. Outro veterano é Jordan Henderson, que vai disputar seu quarto Mundial. Ficaram de fora Harry Maguire, Cole Palmer, Phil Foden e Trent Alexander-Arnold. Lembrando que a seleção inglesa está no Grupo L, ao lado de Gana, Panamá e Croácia.

0: Uma empresa australiana confirmou o início dos estudos para a etapa de refino de terras raras na cidade de Poços de Caldas, no sul de Minas Gerais. O projeto prevê um investimento superior a 200 milhões de dólares para impulsionar a indústria de alta tecnologia na região. O processo industrial será focado na separação de elementos essenciais, como o neodímio e o disprósio, que são amplamente utilizados na fabricação de eletrônicos e motores de carros elétricos. A iniciativa promete gerar novos empregos e colocar o estado em uma posição estratégica no mercado global de minerais críticos.
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6: Zona Livre, de volta com muito mais músicas pra você. Essa é top, hein?

De acordo com uma pesquisa feita pela Atlas Intel, 7 a cada 10 brasileiros acreditam que o Brasil não vai ganhar a Copa. Somente 29,7% dos torcedores brasileiros acreditam que o Brasil poderá levantar a taça. Segundo a torcida brasileira, a seleção favorita é a da França. Na segunda posição está o Brasil. Na terceira, a Espanha. Na quarta, a Alemanha. Na quinta posição, a Argentina. E na sexta, Portugal.

O Brasil foi apontado como líder global em inovação e transformação digital no setor público pelo Banco Interamericano de Desenvolvimento, o BID. O reconhecimento ocorreu durante o Congresso do CONSAD, evento que reúne autoridades para debater a modernização da gestão pública no país. Durante o encontro, especialistas destacaram o sucesso do programa Brasil Mais Digital, que conta com uma linha de crédito de US$ 1 bilhão distribuída em diversas operações. Municípios de todas as regiões brasileiras já estão sendo beneficiados com recursos para aprimorar o atendimento digital ao cidadão.

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1: O Manchester City anunciou que o técnico Pep Guardiola vai deixar o clube no final da atual temporada. Lembrando que ele treina o time desde 2016 e conquistou 6 vezes a Premier League, 1 Champions, 5 Copas da Liga Inglesa, 1 Mundial de Clubes, 3 Copas da Inglaterra, 3 Supercopas da Inglaterra e 1 Supercopa da UEFA. 20 títulos no total.

0: O líder do PCC, conhecido como Marcola, e seu irmão foram alvos de uma nova ordem de prisão expedida. Ambos já cumprem pena no sistema penitenciário federal, mas agora respondem a uma nova operação deflagrada pelo Ministério Público de São Paulo. A investigação atual apura um sofisticado esquema de lavagem de dinheiro que envolvia uma transportadora de cargas controlada pela facção. A medida busca asfixiar ainda mais a estrutura financeira do grupo criminoso, mesmo com seus líderes já atrás das grades.
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4: 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Aumenta o volume, estamos de volta.

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1: Opa, o Zona Livre chegou ao fim nesse finalzão de semana. Foi muito bom ficar junto contigo, tá? Fica triste não que eu tô indo nessa, mas eu volto no próximo Zona Livre com o melhor do pop e rock pra você. Beijão, tchau, tchau.
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3: 16 horas e 34 minutos.
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5: Olá, uma ótima sexta-feira para você. Hoje, 22 de maio de 2026. Eu sou Kleber Salles. Vamos para as últimas informações do esporte aqui no seu rádio. Olha, gente, a Mancha Verde pediu a saída do técnico Abel Ferreira após a derrota do Palmeiras para o Cerro Porteño pela Libertadores. Em nota publicada nas redes sociais, a torcida criticou o desempenho do time, dizendo que o Verdão vive de

0: viragem nos últimos anos, com campanhas boas na estatística, mas fracassos em decisões importantes. O manifesto também atacou o comportamento de Abel, acusando o treinador de arrogância, falta de padrão tático e excesso de reclamações, além de cobrar a presidente Leila Pereira e o diretor Ederson Barros por falta de títulos grandes e problemas no elenco. Mesmo mantendo apoio ao time durante os jogos, a organizada deixou claro que aumentará a pressão após a pior campanha do Palmeiras na Libertadores desde a chegada do treinador português. Ficou difícil essa derrota do Palmeiras aí na última quarta-feira. Saiu amarga aí pra torcida, hein? Eita, o pessoal não digeriu não, hein? Tá complicado, mas o Palmeiras parece que na matemática aí tá classificado, né? Depois a gente vai checar direitinho aí os dados do Palmeiras na Libertadores. Eu sou Kleber Salles e volto daqui a pouco, hein? Continue ligado!
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A Prefeitura de Petrópolis, na região serrana do Rio, decretou intervenção no sistema de transporte público do município. A medida drástica foi tomada em resposta à greve dos rodoviários da empresa TURP, que paralisou diversas linhas na cidade. Com o decreto, o Poder Público Municipal assume temporariamente a gestão operacional dos ônibus para garantir o direito de ir e vir da população. A Prefeitura busca agora normalizar o serviço, enquanto negocia uma solução definitiva para o impasse trabalhista.

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3: 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Tocando só as melhores que marcaram época. Vem que tá começando!
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0: É top, é show. Sequência top aqui, no Toca Aquela. Voltaremos já.
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5: E o Al Nassr conquistou o campeonato saudita após vencer o Dunk por 4-1 com 2 gols de Cristiano Ronaldo, além de tentos de Sadio Mané e Kingsley Coman. O título é o primeiro nacional do craque português no futebol saudita e o segundo troféu dele pelo clube. Com a conquista, Cristiano chegou a 37 títulos oficiais na carreira, mas segue atrás de Lionel Messi, que soma 47. Na artilharia histórica, porém, o português continua na frente, com 973 gols oficiais contra 907 do argentino, enquanto ambos seguem na busca da marca de 1.000 gols na carreira. Eu sou Kleber Salles e volto daqui a pouco em trazendo mais destaques do mundo da bola. Fique ligado.
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A Polícia Federal abriu uma investigação para apurar um suposto esquema de tráfico internacional de crianças em Armação dos Búzios, no Rio de Janeiro. O alvo da operação é o caso de uma recém-nascida que seria levada ilegalmente para fora do país. De acordo com as primeiras informações divulgadas pelos agentes, o destino final da bebê seria a Espanha. As autoridades agora trabalham para identificar todos os envolvidos nessa rede criminosa e garantir a proteção da criança.

0: 17 horas em ponto.
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0: Bravo! Muito obrigado, gente. Maravilha.
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1: Essas foram as últimas de hoje do Toque Aquela. Voltaremos na próxima edição. Forte abraço.
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5: E o Corinthians, gente, o Corinthians. O Corinthians foi punido pela FIFA com um transfer ban nesta quinta-feira, 21 de maio, por dívidas referentes à contratação do volante venezuelano José Martínez junto ao Philadelphia Union em 2024. A punição impede o clube paulista de registrar novos jogadores por até 3 janelas de transferência, mas a sanção pode ser suspensa caso o alvinegro quite a dívida com o clube norte-americano. Martínez chegou ao Corinthians em agosto de 2024 durante a gestão do ex-presidente Augusto Melo por 11 milhões de reais. O clube, no entanto, só pagou parte do valor acordado na negociação. Diante da dívida, o Philadelphia Union acionou a FIFA, que analisou a disputa e anunciou a punição ao Corinthians, que também lida com outros débitos que podem gerar problemas nos próximos dias, né? Entre eles está a falta de pagamento ao Talleres da Argentina pela compra do meia Rodrigo Garro. A dívida com o clube argentino é de cerca de 42 milhões de reais. O clube paulista também deve cerca de 6 milhões de reais ao FC Midtjylland da Dinamarca pela aquisição do volante Charles. Eu sou Kleber Salles e volto daqui a pouco em trazendo mais destaques esportivos aqui no nosso Radar.
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A influenciadora digital Deolane Bezerra foi presa durante uma mega operação policial contra o crime organizado. Ela é investigada por suspeita de atuar no esquema de lavagem de dinheiro para a facção criminosa PCC. Durante a ação, as autoridades determinaram o bloqueio de 27 milhões de reais das contas da influenciadora. A operação visa desarticular o braço financeiro da organização criminosa, que utilizava empresas e laranjas para ocultar a origem ilícita dos recursos.

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1: 17 horas e 25 minutos.
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4: Opa, já tô por aqui, eu mesmo, seu amigo Jorginho Amaral, começando mais um Conexão Sertaneja, nesse fim de semana gostoso, lindo e maravilhoso, de muita alegria e muita música boa, em especial pra você aí do outro lado, tá bom? Chega mais pertinho e bora fazer a festa junto aqui no Conexão, nesse finalzão de semana, que tá começando aqui na sua rádio preferida, vem pro Conexão!
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0: Essa é pra ela. Marília Mendonça, essa é pra você.
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3: É só música boa no Conexão Sertaneja. Daqui a pouquinho a gente volta, trazendo muito mais pra você.
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7: Olá, tudo bem? Eu sou a locutora Patrícia e trago para você mais um Esporte Agora. E o Palmeiras perdeu para o Cerro Porteño na última quarta-feira, dia 20, no Allianz Parque, por 1-0, em jogo válido pela quinta rodada da fase de grupos da Conmebol Libertadores. Com a derrota, o Verdão é ultrapassado pelo time paraguaio na liderança do Grupo F. O Cerro soma 10 pontos e o time de Abel Ferreira estacionou nos 8 pontos, caindo para a segunda posição. O Palmeiras agora enfrenta o Flamengo pelo Campeonato Brasileiro neste sábado, às 21 horas, horário de Brasília.
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8: Olá, voltamos e o nosso Info News está no ar, deixando você bem informado. Os contribuintes já podem consultar o primeiro lote de restituições do Imposto de Renda 2026, liberado pela Receita Federal desde amanhã de sexta-feira. O pagamento está previsto para 29 de maio, mesma data em que termina o prazo para entrega das declarações. Esse é o maior lote da história do Imposto de Renda. Mais de 8 milhões e 700 mil pessoas serão contempladas, com crédito total de 16 bilhões de reais. Cerca de 8 bilhões e 600 milhões vão para grupos prioritários, como idosos, professores, pessoas com deficiência e que usou a declaração pré-preenchida e escolheu receber por Pix. A consulta deve ser feita no site da Receita, na área Meu Imposto de Renda, e também pelo aplicativo oficial. O sistema informa se a restituição foi liberada e mostra pendências que possam levar a declaração para a malha fina. Quem encontrar erro, pode enviar declaração retificadora. A Receita lembra que o depósito é feito em conta do próprio contribuinte, medida usada para reduzir fraudes e problemas no pagamento. Encerramos aqui mais um Info News. Eu sou o Silva Júnior e volto na segunda-feira com mais notícias para você. Grande abraço, excelente final de semana e até segunda.
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3: Já voltando, sou eu, seu amigo Jorginho Amaral, te fazendo companhia aqui no Conexão Sertaneja. E tem mais sucesso pra você, bora curtir!
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1: É o Conexão Sertaneja no ar. Daqui a pouquinho eu volto com muito mais músicas pra você.
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5: E o Santos empatou com o San Lorenzo por 2-2 na Vila Belmiro e se complicou na Copa Sul-Americana. Os gols da partida foram marcados por Gabriel Bontempo e Gabigol para o Peixe e de Ritz e Ausmendi para o El Ciclone. Ausente por conta de um edema na panturrilha direita, Neymar assistiu ao primeiro tempo do seu camarote, mas foi embora durante o intervalo. Com o resultado, o Peixe segue na lanterna do Grupo D com 4 pontos e vive situação dramática. Agora o Santos volta a pensar no Campeonato Brasileiro. No próximo sábado, às 19 horas, horário de Brasília, o Peixe visita o Grêmio na Arena do Grêmio.
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7: Olá, voltamos e o nosso Info News está no ar, deixando você muito bem informado. Uma falha de segurança no sistema digital do INSS expôs dados de segurados e acendeu alerta sobre a proteção das informações de aposentados e pensionistas. O incidente foi identificado pela DataPrev em 22 de abril, quase um mês antes da confirmação pública do caso. Técnicos apontam que cerca de 2 milhões de registros foram afetados. Em nota, o INSS afirmou que a maior parte dos CPFs acessados, cerca de 97%, pertence a pessoas já falecidas. Ainda assim, a data prévia apura aproximadamente 50 mil casos envolvendo cidadãos sem registro de óbito, enquanto os dados passam por consolidação. O Instituto afirmou que adotou providências após a descoberta da falha e ressaltou que benefícios e empréstimos consignados exigem documentos, etapas e travas de segurança. A pensão por morte, por exemplo, depende da certidão de óbito e outros procedimentos. O caso aumenta a preocupação com a segurança digital do INSS, que já havia confirmado outra vulnerabilidade envolvendo informações sigilosas de beneficiários do sistema público. Daqui a pouco mais informações aqui no Info News. Fique ligado.
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1: Já voltei no nosso Conexão com muito mais músicas pra você. Bora de Conexão Sertaneja!
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4: Tá aí, esse é o Conexão Sertaneja. Não saia daí que já já tem mais.
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7: Thomas Tuchel, técnico da seleção inglesa de futebol, fez a convocação para a Copa. A surpresa é a convocação do atacante Ivan Toney, que não era convocado há 12 anos. Outro veterano é Jordan Henderson, que vai disputar seu quarto Mundial. Ficaram de fora Harry Maguire, Cole Palmer, Phil Foden e Trent Alexander-Arnold. Lembrando que a seleção inglesa está no Grupo L, ao lado de Gana, Panamá e Croácia.
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8: Olá, voltamos com mais informações no Info News. O endividamento segue pesando no bolso dos brasileiros. Mas uma nova pesquisa Datafolha mostra que o Desenrola 2.0 no país é visto com expectativa por boa parte da população. Entre os endividados, 68% acreditam que podem ser beneficiados pelo programa, enquanto 82% avaliam que a iniciativa pode ter impacto positivo na economia. O levantamento indica que o otimismo aparece com mais força entre jovens e moradores do Nordeste. O ministro da Fazenda, Dário Durigan, afirmou que mais de 1 milhão de pessoas já foram atendidas pelo programa. O cenário ajuda a explicar a atenção ao tema. Outro levantamento mostrou que 2 em cada 3 brasileiros têm dívidas financeiras, incluindo pendências com banco, cartões, lojas e até amigos ou familiares. A pressão no orçamento já muda muitos hábitos no dia a dia. Parte da população cortou lazer, refeições fora de casa, marcas mais caras, alimentos e gastos básicos. Para muita gente, o desafio é reorganizar as contas e evitar que novas dívidas cresçam. Daqui a pouco, mais informações aqui no Info News. Fique ligado!
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4: Já voltei eu mesmo, ó, seu amigão Jardim Amaral, né? Que gostoso, viu, estar aqui com você novamente. Muito obrigado de verdade pela sua companhia, pela sua audiência, onde quer que você esteja. Um grande abraço, tá? Tem muito mais sucesso, muito mais música pra você aqui no Conexão Sertaneja!
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1: Ah, daqui a pouquinho eu volto com muito mais música pra você no nosso Conexão Sertaneja.
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4: O Manchester City anunciou que o técnico Pep Guardiola vai deixar o clube no final da atual temporada. Lembrando que ele treina o time desde 2016 e conquistou 6 vezes a Premier League, 1 Champions, 5 Copas da Liga Inglesa, 1 Mundial de Clubes, 3 Copas da Inglaterra, 3 Supercopas da Inglaterra e 1 Supercopa da UEFA. 20 títulos no total.

0: uma empresa australiana confirmou o início dos estudos para a etapa de refino de terras raras na cidade de Poços de Caldas, no sul de Minas Gerais. O projeto prevê um investimento superior a US$ 200 milhões para impulsionar a indústria de alta tecnologia na região. O processo industrial será focado na separação de elementos essenciais, como o neodímio e o disprósio, que são amplamente utilizados na fabricação de eletrônicos e motores de carros elétricos. A iniciativa promete gerar novos empregos e colocar o estado em uma posição estratégica no mercado global de minerais críticos.
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6: Já voltei eu mesmo, ó, seu amigão Jorginho Amaral, né? Que gostoso, viu, estar aqui com você novamente. Muito obrigado de verdade pela sua companhia, pela sua audiência, onde quer que você esteja. Um grande abraço, tá? Tem muito mais sucesso, muito mais música pra você aqui no Conexão Sertaneja.
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1: Terminando por aqui mais um Conexão Sertaneja nesse finalzão de semana super gostoso. Bom final de semana pra você, muito obrigado a você pela companhia. Aproveite muito o seu fim de semana e, claro, sempre junto aqui na sua rádio com Conexão Sertaneja, viu, gente? Até mais, tchau, tchau!
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5: Olá, uma ótima sexta-feira para você. Hoje, 22 de maio de 2026. Eu sou Kleber Salles. Vamos para as últimas informações do esporte aqui no seu rádio. Olha, gente, a Mancha Verde pediu a saída do técnico Abel Ferreira após a derrota do Palmeiras para o Cerro Porteño pela Libertadores. Em nota publicada nas redes sociais, a torcida criticou o desempenho do time, dizendo que o Verdão vive de miragem nos últimos anos, com campanhas boas na estatística, mas fracassos em decisões importantes. O manifesto também atacou o comportamento de Abel, acusando o treinador de arrogância, falta de padrão tático e excesso de reclamações, além de cobrar a presidente Leila Pereira e o diretor Ederson Barros por falta de títulos grandes e problemas no elenco. Mesmo mantendo apoio ao time durante os jogos, a organizada deixou claro que aumentará a pressão após a pior campanha do Palmeiras na Libertadores desde a chegada do treinador português. Ficou difícil essa derrota do Palmeiras aí na última quarta-feira. Saiu amarga aí pra torcida, hein? Eita, pessoal, não digeriu não, hein? Tá complicado, mas o Palmeiras parece que na matemática aí tá classificado, né? Depois a gente vai checar direitinho aí os dados do Palmeiras na Libertadores. Eu sou Kleber Salles e volto daqui a pouco, hein? Continue ligado!
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6: O Supremo Tribunal Federal formou maioria para tornar réus os policiais acusados de obstruir as investigações do assassinato da vereadora Marielle Franco e do motorista Anderson Gomes. A decisão marca mais um avanço importante no desdobramento judicial do caso, que chocou o país. Os envolvidos responderão formalmente por obstrução de justiça e associação criminosa, após a corte aceitar os indícios apresentados pelas investigações. A medida reforça o cerco contra agentes de segurança que teriam atuado nos bastidores para proteger os mandantes e executores do crime.
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1: Já voltei eu mesmo, ó, seu amigão Jorginho Amaral, né? Que gostoso, viu, estar aqui com você novamente. Muito obrigado de verdade pela sua companhia, pela sua audiência, onde quer que você esteja. Um grande abraço, tá? Tem muito mais sucesso, muito mais música pra você aqui no Conexão Sertaneja.
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1: Terminando por aqui mais um Conexão Sertaneja nesse finalzão de semana super gostoso. Bom final de semana pra você, muito obrigado a você pela companhia. Aproveite muito o seu fim de semana e, claro, sempre junto aqui na sua rádio com Conexão Sertaneja, viu, gente? Até mais, tchau, tchau!

O líder do PCC, conhecido como Marcola, e seu irmão foram alvos de uma nova ordem de prisão expedida. Ambos já cumprem pena no sistema penitenciário federal, mas agora respondem a uma nova operação deflagrada pelo Ministério Público de São Paulo. A investigação atual apura um sofisticado esquema de lavagem de dinheiro que envolvia uma transportadora de cargas controlada pela facção. A medida busca asfixiar ainda mais a estrutura financeira do grupo criminoso, mesmo com seus líderes já atrás das grades. 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
1: E o Corinthians, gente, o Corinthians. O Corinthians foi punido pela FIFA com transfer ban nesta quinta-feira, 21 de maio, por dívidas referentes à contratação do volante venezuelano José Martínez junto ao Philadelphia Union em 2024. A punição impede o clube paulista de registrar novos jogadores por até 3 janelas de transferência, mas a sanção pode ser suspensa caso o alvinegro quite a dívida com o clube norte-americano. Martínez chegou ao Corinthians em agosto de 2024, durante a gestão do ex-presidente Augusto Melo, por 11 milhões de reais. O clube, no entanto, só pagou parte do valor acordado na negociação. Diante da dívida, o Philadelphia Union acionou a FIFA, que analisou a disputa e anunciou a punição ao Corinthians, que também lida com outros débitos que podem gerar problemas nos próximos dias, né? Entre eles está a falta de pagamento ao Talleres da Argentina pela compra do meia Rodrigo Garro. A dívida com o clube argentino é de cerca de 42 milhões de reais. O clube paulista também deve cerca de 6 milhões de reais ao FC Midtjylland da Dinamarca pela aquisição do volante Charles. Eu sou Kleber Salles e volto daqui a pouco em trazendo mais destaques esportivos aqui no nosso Radar.
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2: 19 horas e 9 minutos.

a partir de agora aqui no programa Show Bandas, em mais um grande fim de semana. Que beleza, que maravilha, seja muito bem-vindo pra você que tá junto com a gente aqui na rádio. Eu tô te fazendo feliz, é claro, a partir de agora, junto com a gente aqui no programa Show Bandas, as melhores bandas do Sul, você curte a partir de agora, então dá volume porque o Show Bandas tá demais pra você que tá sempre na nossa companhia, na nossa audiência. Seja muito bem-vindo, fique à vontade porque o programa hoje tá top demais. Fica na nossa companhia e claro, pra curtir sempre as melhores bandas do Sul do Brasil. Bora começar? Vou trazer o som aqui do Rainha Musical pra começar o nosso Show Bandas. Tem Fígado de Aço, dá volume, vamos nessa!

Os quatro Galdérios, um beijo embaixo do chapéu. Esse é o Show Bandas com você nesse final de semana que tá espetacular, gente. Um abraço. Obrigado pelo carinho, pela preferência, por estar aqui com a gente na rádio, curtindo sempre as melhores. Um alozaço pra você na cidade, no interior, na internet também, nos quatro cantos da cidade. Tá na estrada levando a rádio na carona. Que beleza, hein? Sempre é maravilhoso ter você sempre aqui na rádio. E não esquece, me segue no Instagram, no @NandoFreitasLocutor. E segue o Show Bandas também no @showbandas. Bora trazer mais música. Vou trazer o som aqui da banda Sétimo Sentido. Pra mim, você morreu, dá volume. Vamos nessa!

0: Banda legal, curva perigosa, você aqui no Show Bandas. Eu vou pro intervalo, daqui a pouco tem mais pra você. Não sai daí.
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4: E o Porto anunciou nas redes sociais nesta quinta-feira a saída de Thiago Silva. Em comunicado, o clube agradeceu a

0: Passagem do zagueiro após a conquista do título português. O vínculo contratual de Thiago Silva terminou e o brasileiro de 41 anos está de saída do FC Porto, né, do Porto, após duas passagens pelo clube, escreveu ele. O clube deseja as maiores felicidades para o futuro. O FC Porto será sempre a sua casa. Acrescentou. Essa é a segunda passagem do zagueiro pelo time, né? A primeira foi em 2004 como atleta da equipe B. No começo desse ano, Thiago Silva voltou ao Porto e recentemente levantou o troféu de campeão português. Ele disputou 14 jogos pelo clube na temporada. O presidente do Porto, André Vilas Boas, também deixou um recado para o brasileiro. Com enorme orgulho e gratidão, desejamos, Thiago, as maiores felicidades para o caminho que agora continua a percorrer. As portas do FC Porto estarão sempre abertas para ti, porque há histórias que ficam para sempre. Thiago Silva ainda não anunciou os próximos passos da carreira. O zagueiro estava na lista de pré-convocados para a Copa do Mundo 2026, mas não foi chamado pelo técnico Carlo Ancelotti para defender a seleção brasileira. Termina aqui o nosso Radar Esportivo. Com a apresentação e a produção de Kleber Salles, o Radar volta na próxima edição, hein? Volta amanhã, né? Com muito mais informações do esporte. Até lá, hein?
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A Prefeitura de Petrópolis, na região serrana do Rio, decretou intervenção no sistema de transporte público do município. A medida drástica foi tomada em resposta à greve dos rodoviários da empresa TURP, que paralisou diversas linhas na cidade. Com o decreto, o Poder Público Municipal assume temporariamente a gestão operacional dos ônibus para garantir o direito de ir e vir da população. A Prefeitura busca agora normalizar o serviço enquanto negocia uma solução definitiva para o impasse trabalhista.

0: segundos atuais, Pássaro Livre. Você aqui no Show Bandas, tá ligado, tá na nossa companhia, tá na nossa audiência. Obrigado por você estar junto com a gente aqui, curtindo sempre as melhores. Esse é o Show Bandas, fazendo parte dos melhores momentos da sua vida. Final de semana tá especial demais. Já tá seguindo a gente nas redes sociais? Vai lá e segue no arroba Show Bandas. E também pode me seguir, gente, no arroba Nando Freitas Locutor. Já marca nós nos stories aí, marca a rádio também aqui, confirma essa audiência sensacional. E muito obrigado por estar sempre aqui curtindo a nossa programação pra lá de boa, né? Que beleza, as melhores do bailão sempre aqui com a gente. Vamos trazer mais música agora. Eu vou trazer o som aqui da banda Arpejo, Bebe Que Passa. Dá volume!
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musical JN e um plebeu na cidade. Você aqui no Show Bandas. Tá curtindo sempre as melhores junto com a gente. Que alegria, bom demais. Você curtindo a nossa programação, que é sempre um prazer contar com a sua companhia, com a sua audiência. Muito obrigado, né, pelo carinho de sempre, por estar aqui na rádio, curtindo a nossa programação do Show Bandas. Muito feliz em ter você aqui na rádio. Bom demais, hein? Fica aí, tem muita coisa boa. Daqui a pouco tem a festa do Kerp e eu quero ver você feliz, é claro, como sempre, por estar na nossa audiência, na nossa companhia, curtindo as melhores bandas do sul do Brasil aqui no Show Bandas. Vamos trazer mais? Agora tem Banda Modelo, essa ficou top, hein? Vamos lá! Hey!

0: curtiu aí o Xeloquê do Se Parasse o Baile, tá ligado com a gente aqui no Show Bandas. Tô indo pro intervalo, daqui a pouco tem mais, não sai daí.
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0: A Polícia Federal abriu uma investigação para apurar um suposto esquema de tráfico internacional de crianças em Armação dos Búzios, no Rio de Janeiro. O alvo da operação é o caso de uma recém-nascida que seria levada ilegalmente para fora do país. De acordo com as primeiras informações divulgadas pelos agentes, o destino final da bebê seria a Espanha. As autoridades agora trabalham para identificar todos os envolvidos nessa rede criminosa e garantir a proteção da criança.
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4: Olá, tudo bem? Eu sou a locutora Patrícia e trago para você mais um Esporte Agora. E o Palmeiras perdeu para o Cerro Porteño na última quarta-feira, dia 20, no Allianz Parque, por 1-0, em jogo válido pela quinta rodada da fase de grupos da Conmebol Libertadores. Com a derrota, o Verdão é ultrapassado pelo time paraguaio na liderança do Grupo F. O Cerro soma 10 pontos e o time de Abel Ferreira estacionou nos 8 pontos, caindo para a segunda posição. O Palmeiras agora enfrenta o Flamengo pelo Campeonato Brasileiro neste sábado, às 21 horas, horário de Brasília.
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no som, minha cama só quer você. Que coisa boa, essa é a Solaris, gente, sempre junto, te fazendo feliz, né? Que maravilha, você na audiência, na nossa companhia, é um prazer ter você aqui no clima, feliz, junto com a gente, curtindo as melhores canções. Muito obrigado pelo carinho de sempre, é claro. Quero ver você fazer parte lá das redes sociais, @showbandas. Já tá seguindo? Ainda não? Vai lá e segue, marca a gente nos stories, comprovando que você tá na audiência do nosso Show Bandas. Marca aí, @showbandas, @NandoFreitasLocutor. Acha a gente aí, já marca nos stories, tira foto do rádio, do painel do carro também aí, o rádio a todo volume, você aqui ouvindo a nossa programação. Claro, marca a rádio, não esquece também, né? E bora ser feliz com as melhores bandas do sul do Brasil. O bailão toca aqui no Show Bandas. Vou trazer a banda da Nubia Azul, tem música nova.

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1: Sucesso, dois apaixonados, curtiu com a gente aqui no Show Bandas. Teve banda San Francisco, Nossa Vez. Nossa Vez que já tá entre as mais tocadas nas rádios do sul do Brasil. Eu acho que a música já tá se aproximando de 1 milhão de visualizações, gente. Vai lá, se você não viu, dá uma espiada ainda lá. Ainda não, vai ficar pra sempre, é claro, né? Mas dá uma espiada, porque o clipe ficou sensacional. Dá uma espiada lá então, dá uma olhadinha no canal do YouTube, Banda San Francisco, ou melhor, Musical San Francisco. Segue lá no Instagram, o San Francisco, que é MF San Francisco. Você também vai encontrar aí. Vai aproveitar, vai curtir a gente, então já marca também o arroba showbandas e bora ser feliz no melhor fim de semana aqui na rádio. Vou trazer mais música pra você agora, eu vou trazer a banda Magia Musical. Essa aqui tem a participação do Maurício Lima, do Rainha, Boca a Boca, dá volume, vamos nessa!

0: Cordeirinho Cleiton Borges, você no Show Bandas. Vou pro intervalo, daqui a pouco tem mais pra você. Não sai daí.
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5: E o Santos empatou com o San Lorenzo por 2-2 na Vila Belmiro e se complicou na Copa Sul-Americana. Os gols da partida foram marcados por Gabriel Bontempo e Gabigol para o Peixe e de Ritz e Ausmendi para o El Ciclón. Ausente por conta de um edema na panturrilha direita, Neymar assistiu ao primeiro tempo do seu camarote, mas foi embora durante o intervalo. Com o resultado, o Peixe segue na lanterna do Grupo D com 4 pontos e vive situação dramática. Agora o Santos volta a pensar no Campeonato Brasileiro. No próximo sábado, às 19 horas, horário de Brasília, o Peixe visita o Grêmio na Arena do Grêmio.
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A influenciadora digital Deolane Bezerra foi presa durante uma mega operação policial contra o crime organizado. Ela é investigada por suspeita de atuar no esquema de lavagem de dinheiro para a facção criminosa PCC. Durante a ação, as autoridades determinaram o bloqueio de 27 milhões de reais das contas da influenciadora. A operação visa desarticular o braço financeiro da organização criminosa, que utilizava empresas e laranjas para ocultar a origem ilícita dos recursos.

sábado de noite, Orquestra La Montanara, você ligado com a gente aqui no Show Banda, está curtindo sempre as melhores. Que beleza, hein? Um abraço para você, obrigado pelo carinho na audiência, tá sempre curtindo a nossa programação, que é para lá de especial. Já tá seguindo a gente nas redes sociais? Ainda não? Vai lá e segue no arroba Show Bandas. Pode me seguir também no arroba Nando Freitas Locutor. É sempre um prazer imenso ver você fazendo parte da nossa comunidade. Que maravilha, gente! Um abraço para você que tá feliz, tá na nossa companhia, na audiência. E claro, bora curtir mais música boa. Vou trazer aqui o som da Banda 10, Tirando Onda. Tá volume? E vamos nessa!

som do Rainha Musical. Teve a participação do Alessandro Turra do Brilhação. Que coisa boa, hein? Tá ligado, tá junto com a gente. Esse é o Show Bandas. Daqui a pouco tem a festa do Kerp. Fica na companhia, fica na audiência pra você não perder, né? Vai estar sensacional. O que, que você tá fazendo? Tá em casa? Tá no seu trabalho? Tá aproveitando? Tá fazendo aquele churrasquinho, hein? Com os amigos, com a família. Que maravilha, que coisa boa. Então, dá volume, porque aqui na rádio é bom demais ter você curtindo o nosso programa Show Bandas. E já segue a gente, já segue. Arroba Show Bandas, arroba Nando Freitas Locutor. Estamos no Instagram, Facebook, TikTok. Vai lá e confere. E claro, aqui a melhor playlist do bailão. Vamos trazer mais? Vou trazer o som agora aqui da banda Caso Marcado. Ela é problema.

Banda Alma Nova, Tigrão do Bairro, você aqui no Show Bandas. Olha, esse final de semana tá lindo, tá demais, e você na nossa companhia na

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1: Faleceu na última quinta, aos 41 anos, o piloto norte-americano Kyle Busch, bicampeão da NASCAR Cup Series. Recentemente, seus familiares anunciaram que ele estava hospitalizado com uma doença grave. Na atual temporada, Kyle ocupava a posição de número 24 da NASCAR Cup Series. Ele conquistou seus títulos nas temporadas 2015 e 2019. A causa da morte não foi anunciada ainda.
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3: Olá, tudo bem? O Info News está no ar, deixando você muito bem informado. Muito prazer, eu sou o Silva Júnior e hoje é sábado, dia 23 de maio de 2026. O petróleo voltou a subir forte no mercado internacional e atingiu o maior valor em 10 anos.